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3: 21 horas e 16 minutos.
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5: Use o modo leitor no navegador. No Chrome, digite Chrome, 2 pontos, 2 pontos, flags, 2 pontos, hashtag Enable Reader Mode e ative. No Safari, clique no ícone de modo leitor na barra de endereços para remover anúncios e distrações.
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2: Com este lindo louvor na última do nosso programa de hoje, eu vou ficando por aqui. Tudo que é bom dura pouco, mas o que é pouco sempre é válido. E a gente está aqui disponível sempre neste mesmo horário, aqui nessa mesma rádio. Compartilhe para os seus amigos que tem mais Adora Top na próxima edição com músicas escolhidas a dedo do seu artista predileto, tá bom? Fiquem com Deus, Deus abençoe a sua vida e até a próxima edição. Edição do Adora Top.
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Olá, mais uma quinta-feira e nós estamos aqui juntinhos com o Estação Louvor, o programa que é inspiração para movimentos cada vez melhores, para atitudes mais positivas, mais humanas, mais divinas, enfim. Nós temos uma programação que é a inspiração para você, ouvinte. E claro que você é a nossa inspiração, é a razão de estarmos aqui mais uma vez no Estação Louvor.

0: Aqui os intervalos são sempre muito rápidos, então não saia daí, é rapidinho e a gente volta com muito mais música. Até já! 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
1: 21 horas e 51 minutos. 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
0: Muito bem, já estamos de volta aqui na sua rádio com a melhor programação. Foi um intervalo super rápido e já trazemos mais sucessos para você.
2: Agora sim, vamos lá, todo mundo assim, ó.

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a paz do Senhor esteja sempre com você nesta quinta-feira de adoração. 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

0: Esse foi um momento de reflexão e devoção musical. 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
0: De volta à nossa programação repleta de louvores que transcendem o tempo. Você está preparado aí para se deixar levar pela poderosa mensagem contida aí em cada melodia?
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0: comprometidos aí em guiá-los nessa jornada, hein? Em breve, mais louvores aí que levam o espírito e fortalecem a sua fé.
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0: Com gratidão e reverência, despedimos-nos de você nesse momento de adoração e celebração. Obrigado aí de montão pela sua fé, gente. Obrigado por acompanhar o nosso programa É Para Adorar. Que a paz e alegria encontre você nos seus melhores momentos. Até breve.
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Que a paz do Senhor esteja sempre com você nesta quinta-feira de adoração. Aqui no É Para Adorar, você é o nosso convidado especial para mergulhar na serenidade dos louvores, que vai ecoar aí no seu coração, hein? Prepare-se para uma experiência de conexão espiritual e, é claro, de fortalecimento com a fé.

0: Esse foi um momento de reflexão e devoção musical. Já já a gente volta, hein? 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
0: De volta à nossa programação repleta de louvores que transcendem o tempo. Você está preparado aí para se deixar levar pela poderosa mensagem contida aí em cada melodia?
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0: estamos comprometidos aí em guiá-los nessa jornada, hein? Em breve, mais louvores aí que elevam o espírito e fortalecem a sua fé.
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0: Espero que você tenha aproveitado o momento de reflexão. Agora é hora de continuar nossa experiência de adoração com mais músicas que alimentam a

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8: Olá, meus queridos, olá, meus irmãos, uma ótima quinta-feira, graça e paz, que Deus alcance e abençoe os seus projetos, os seus sonhos, os seus anseios, a sua vida, o seu trabalho, a sua família, o seu relacionamento, as suas finanças, tudo e todas as áreas da sua vida. Ótima quinta para você na audiência, eu sou o Jonatas Gonçalves, chegando para mais uma edição do Adora Top.
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2: Programa Dora Top com Jonatas Gonçalves fazendo parte do seu dia a dia, com músicas escolhidas a dedo do seu artista predileto. Claro, tem um pouquinho de tudo. Tem as músicas que foram sucesso e marcaram corações, marcaram épocas. E também tem as músicas novas, os lançamentos, as novidades, um pouquinho de tudo para você ficar por dentro dos bastidores e das músicas novas dos artistas. É o programa Dora Top, que volta no próximo bloco aqui na nossa rádio.
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2: Programa Dora Top, já estamos de volta. Um lindo dia, uma linda tarde, uma linda noite, uma linda madrugada. Para você que está de rádio ligado, curtindo a edição do Adora Top com o Jonatas Gonçalves, tudo de bom para você.
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1: 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A gente toca um pouquinho de tudo que você gosta no Dora Top com Jonatas Gonçalves, que volta depois do intervalo com mais músicas.
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0: favor, na última do nosso programa de hoje, eu vou ficando por aqui. Tudo que é bom dura pouco, mas o que é pouco sempre é válido. E a gente está aqui disponível sempre neste mesmo horário, aqui nessa mesma rádio. Compartilhe para os seus amigos que tem mais Adora Top na próxima edição com músicas escolhidas a dedo do seu artista predileto, tá bom? Fiquem com Deus, Deus abençoe a sua vida e até a próxima edição do Adora Top.
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4: Olá, povo abençoado de Deus, começando mais um programa do nosso Adoração Máxima, aqui na sua rádio favorita, e hoje, quinta-feira, positividade, muitos milagres e muita bênção para sua vida. Adoração Máxima começando.
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1: Estamos de volta com mais um bloco do nosso programa de adoração ao nosso Deus. E nesse momento eu quero te convidar a nós continuarmos com a nossa adoração, pois o louvor tem o poder de quebrar cadeias e correntes. Então vamos unir a nossa fé nesse momento e vamos continuar com nossa adoração. Aqui vai a nossa próxima sequência de louvores.
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Deus, nós te adoramos, Senhor. Nós te glorificamos porque sabemos que o Senhor está cuidando de tudo.

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1: Glorifique ao Senhor junto com a gente. Glorifique pelas suas vitórias, mas glorifique também pelas batalhas.

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2: E o programa desta sexta-feira ele já vai ficando por aqui. E aqui eu deixo meu muito obrigado a você, querido ouvinte, que esteve conosco, adorando a Deus. Espero que esse momento tenha sido muito edificante para você. Lembrando que próxima semana a Adoração Máxima volta trazendo muito mais louvor, bênção, adoração para sua vida. Obrigado por tudo, fiquem todos na paz.

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sexta-feira pra gente, 22 de maio de 2026. Tá começando o nosso Conectados com Deus. Forte abraço pra você. Como é que vocês estão por aí? Tá tudo bem? Tudo certo? Vamos louvar, agradecer e bendizer o nosso Senhor Jesus. Gente, forte abraço para você que está em nossa companhia, para você que está em casa, você no trabalho, para você que está aí, ó, nos seus afazeres, está no ônibus, ouvindo a gente através do nosso fonezinho de ouvido. Obrigado pelo seu carinho, obrigado pela sua audiência. Tá no aplicativo, você tá onde? Ó, tem alguém na família fazendo aniversário hoje, nesse dia 22 de maio? A estação é o dono. Bora pra cima dela, vamos agradecer ao nosso Senhor Jesus por mais um dia. Ó, mandar um abraço aqui pra nossa equipe maravilhosa, o Thiago Andrade, lá na, com certeza, ele que deixa essa programação top de linha na programação musical do nosso amigo Thiago Andrade. Tá bom, gente? Bora começar então o nosso Conectados com Deus. Ei, tá chegando, hein? A primeira sequência, bora!

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1: A música, a palavra em forma de canção. Estamos por aqui, fechando mais uma sequência, quer dizer, abrindo muito bem a nossa primeira sequência musical desta sexta-feira. Forte abraço para você que já tá se programando para curtir o fim de semana. Ah, que vai ter na sua igreja aí? Fala aqui pra gente, tá bom? A paz do Senhor Jesus. Que ele esteja sempre com você, te abençoando, abençoando o seu casamento, o seu namoro, o seu começo de namoro, não é isso? Que abençoe a sua família e muito mais. Estamos aqui para somar junto com você, para levar alegria. É nossa imensa emoção para estar ao seu lado, tá bom? E aqui a música não para. Boa sexta pra gente! Música.

0: maravilha demais, é o nosso Conectados com Deus. Vamos pro intervalo rapidinho, já já tem mais pra você, eu volto já, e gente.
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0: E aí, beleza? Opa, tô de volta, hein? E aí, tá tudo bem com você, tudo certinho? De volta com o nosso programa. Esse é o nosso Conectados com Deus, Conectados com Alegria e Conexão com Deus e muito mais. Gente, bora de sexta-feira, bora de alegria, bora fechar nossa semana aqui junto com você, tá bom? Daqui a pouquinho tem o seu quadro, o nosso quadro. Alô, alô, tudo de bom?

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1: Olá, muito bom dia na paz do Senhor Jesus, ótima madrugada, você que está trabalhando, você que está acordando já para ir trabalhar, ou com insônia, estamos começando mais uma programação. Bem-vindo, bem-vinda, você que está aí no abrigo, quentinho do seu quarto, sua cama, muito obrigado pelo privilégio de poder estar chegando até a tua casa nesse instante. Que Deus abençoe e guarde você livre de todo mal, é o que eu desejo nesse dia. Hoje, dia 22/5/2026, 4:02, estamos começando ao vivo aqui, ó. E já tem gente mandando aquele alô para nós aqui, ó. Um abraço especial para o nosso irmão aqui, ó, Luiz Carlos Lisboa, e a sua esposa Noemi. É, papai, esqueci o nome, troquei o nome. Lá de Major Vieira, todo de cima, em Santa Catarina. Noeli, né, a esposa dele, né? Ouvindo já a gente, obrigado de coração pelo carinho, onde quer que você esteja ouvindo, Deus abençoe grandemente a tua vida. Tem mais gente aqui conectado já com a gente, ou vocês têm insônia mesmo, né? Ou vão trabalhar? Deus abençoe, bom trabalho para vocês. O Edinho ouvindo a gente aí também, muito obrigado pelo carinho, Edinho, Deus abençoe grandemente, né? Eu tenho aqui um versículo para vocês, em seguida você vai ter 4 horas de louvores sertanejos antigos, moda de viola, canção linda, que vão edificar a todo tempo, né? Obrigado a todos que estão aqui junto com a gente, aqui conectados já nesta manhã, né? Ontem deu uma diferença muito grande, a gente começou no início da semana com essas modas de canção, né? Aqui, ó, paz do Senhor, meu irmão, o Edinho, mandando pra gente, né? Ele aqui, ó, tem um ótimo dia, obrigado para você também, meu irmão, obrigado de coração. Ele que é de Monte Castelo, né? Valeu, Adinho, obrigado aí, tá em Monte Castelo junto com a gente, ao vivo também. Aquele abraço, bom trabalho, Deus abençoe, né? Vamos lá em frente, vamos ver o que o versículo traz pra gente nesta manhã. Aqui, ó, esse comentário a gente vai começar na programação às 8 horas da manhã, mas eu já trago uma prévia para você. Sexta-feira, olha que chique, hashtag sextou, hein? Sexta-feira, 22 de maio de 2026. Lembre-se do amor de Deus todos os dias. Veja como é grande o amor do Pai nos concedeu sermos chamados filhos de Deus. E que, de fato, somos. Por isso, o mundo não nos conhece. Porque não conheceu. Não o conheceu. Vou ler novamente com calma, só para você meditar aqui junto comigo também nessa manhã. Está 1 João, capítulo 3, versículo 1. 1 João, capítulo 3, versículo 1. Vejam como é grande o amor que o Pai nos concedeu. Sermos chamados filhos de Deus. É o que de fato somos. Por isso o mundo não nos conhece, porque não o conheceu, né? E como somos julgados, como somos criticados muitas vezes, por causa que o mundo não conhece. As pessoas não gostam das pessoas evangélicas, das pessoas crentes. Você já parou? Você já chegou a algum lugar que parece que não foi bem-vindo? É porque o mundo não te conhece. Porque você tem um brilho que eles não têm, o brilho do amor de Deus, né? Tem um comentário aqui, esse comentário é grandão, quero ler ele às 8 horas da manhã, mas vou ler só a primeira linha para você sentir aqui a primeira faixa dele, assim, não é uma frase grandona, primeiro texto, melhor, né? Você é amado por Deus. Antes mesmo de enfrentar suas batalhas, o amor do Senhor já envolvia o seu coração. Muitas vezes podemos ser esquecidos, rejeitados ou feridos pelas pessoas feridas para as pessoas, mas Deus nunca deixa de nos olhar com cuidado, graça e compaixão. O amor dele permanece firme em todas as estações da vida, sustentando nossa alma nos momentos difíceis e trazendo força quando pensamos não conseguir continuar. Está difícil esse texto, essa palavra? Diz para você ser forte, continuar, porque o amor dele te sustenta. Não está fácil, está com medo. Está vendo que estão vindo censuras aí pela internet, aí uma nova lei feita numa canetada que tu não pode nem comentar em quem tu acha que está certo e quem está errado. É? O mundo quer ganhar numa canetada dizendo eu sou, eu passo, posso, eu faço. Mas Deus diz, vocês não podem nada. Quem pode sou eu. Eu ordeno e vocês se calam. Que possamos vencer em Cristo. Que possamos estar em Cristo. Deus nos uniu mais uma vez. Talvez nesse instante, por causa do frio, por causa da hora, da madrugada, talvez tão poucas pessoas. Mas Deus sabe o que está precisando na minha vida, na minha família, na minha casa, na tua vida, na tua família e na tua casa. E o amor dele, de forma e maneira nenhuma, vai deixar você para trás. Amém? Confia, confia. Talvez algo difícil para enfrentar à frente, talvez algo na justiça, talvez algo no coração, uma incerteza, um medo, talvez até acusações falsas, muitos acusam nós, né? Mas nada para de pé perante a presença e a palavra de Deus. Amém? Vamos orar? Vamos buscar a Deus? Só um minutinho? Pode ser? Então tá. Em respeito a Deus, curva sua cabeça. Deus de Abraão, de Isaac e Jacó, obrigado, Senhor, por mais uma vez estar aqui podendo te adorar. Assim como me prostrei, me joelhei ao lado da minha cama às 3 horas da manhã, Senhor, eu estou aqui, Senhor, te agradecendo por essa oportunidade. Por mais que está frio aqui, mas eu posso sentir a tua presença nos conduzindo, nos livrando de todo mal. Senhor, cuida dessa família. Olha esse homem se preparando para ir trabalhar, essa mulher se preparando para ir trabalhar. Cuida dele no trânsito, cuida dele no trabalho, Senhor. Senhor, talvez a preocupação tenha tirado o sono dessa pessoa. Talvez a angústia tenha tirado o sono. Senhor, não deixe que isso aconteça. Que eles possam, Senhor, confiar e saber que o teu amor, que a tua presença os sustenta. Obrigado, Senhor, por tudo que tu tens nos dado. Obrigado, Senhor, não tem nada que eu não possa dizer senão gratidão. Eu ainda não acredito no presente que tu nos deu, Senhor. Eu ainda estou admirado, Senhor, com o que tu nos deu. E eu te louvo por isso, Senhor. Assim também, Senhor, visita cada um que está me ouvindo nesse momento. Olha o horário, Senhor, que eles estão aqui junto com a gente, orando junto, buscando junto. Talvez em família, talvez em casal, talvez sozinho, talvez até em banheiro, talvez já no trabalho, como segurança ou algo assim. Ou talvez deitado, mas mesmo assim, buscando a tua palavra. Senhor, eu só sei que eu quero te adorar, quero te exaltar, porque a tua presença paira aqui, e paira na casa dessa família que está me ouvindo. Perdão, Senhor, somos falhos, somos pecadores, Senhor. Mas nos mostra o que Tu queres que nós façamos e nós vamos fazer, Pai. Fale conosco, Pai. Assim como Tu falaste com tanto na Bíblia, Pai, que possamos Te ouvir em alta e boa voz. Afasta, Senhor, de nós toda maldição que lançaram sobre nós. Queremos levar Tua palavra, Senhor. Queremos até compartilhar a rádio. Obrigado, Deus, por cada um. Senhor, olha o armário, como é que está de alimento. Olha, Senhor, o tanque do carro, como é que está de combustível. Olha, Senhor, o amor do relacionamento, como que está. Olha a saúde, Senhor, dessa pessoa, como está. Obrigado, Senhor, por essa pessoa que está junto comigo orando. E se ela orar por mim, Pai, abençoe ainda mais, Pai. Obrigado, Senhor. Muito obrigado. Obrigado por essa rádio que está chegando até na casa dessa pessoa nesse instante, Senhor. Senhor, talvez até as lágrimas já querem descer. Que ela possa sentir que a Tua presença, que está nesse instante, Senhor, chegando até ela. E que ela possa sentir um verdadeiro amor que vem somente de Ti. Amém. Glória a Teu nome, Senhor.

Maravilha, meus queridos, meus irmãos, irmãs que acompanharam aqui junto. Gratidão, que cada vez possamos aumentar mais. Vai compartilhando com os amigos, que a gente traz uma palavra aqui às 4 horas da manhã. E aí em seguida, só moda de viola, louvores antigos, sertanejos, aí para você, né? Então, gratidão. Ótima semana, ótimo final de semana. E eu digo assim para você. 8 horas, se Deus assim permitir, vou estar aqui ao vivo novamente. Eu boto aqui os louvores e volto perto da mamãe. Volto perto da esposa para descansar mais um pouquinho, tá bom? Mas olha, tá difícil para conseguir dormir depois que acorda, né? Mas vamos tentar. Tudo é para honra e glória de Deus. Amém? Bora lá, família. Obrigado de coração pelo teu carinho. Tá daqui a pouco, viu? Obrigado, Luiz Carlos. Obrigado, Carlinhos e todos os outros que estão ouvindo. A quem está me ouvindo aqui em Columbus, nos Estados Unidos. E alguém está me ouvindo aqui também em Washington, Estados Unidos aí também. Muito obrigado, né? Deixa eu ver aqui, né, que tá a cidade que estão ouvindo. É Columbus, né? Estados Unidos e Washington aí também, né? Onde também é Papanduva, sua irmã Cláudia Castro, que está aí ouvindo. A esposa dela, muito obrigado. Deus abençoe. Quem mais aqui? Essa aqui são que está aparecendo, mas também em Major Vieira e Monte Castelo também, que aparece aqui para mim, e Portugal. Muito obrigado de coração, citando só algumas cidades. Eu não sei se você está ouvindo pela Rádio Net, rádio.com, onde que for, aí não consigo mostrar aqui, não aparece para nós aqui onde que você está, né? Ou pelo Google, pelo nosso próprio aplicativo, baixando o Play Store. Não sei onde que você está, mas Deus abençoe. Ótima manhã. Valeu, família. Até daqui a pouco, 8 horas. Hoje é sexta-feira, tem que ser um pouco mais animado, né? Mas sempre sexta-feira é que tem muita unção. Já repararam isso? Então, glória a Deus por isso também, né? Glória a Deus. Bora, família. Só vou lindo aqui, ó. Você, o escolhido, com Wagner Roberto, especialmente para você. Tchau, tchau.

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1: Bora, povo de Deus, bom dia, bom dia, bom dia. Como é que vocês estão? Ai, que chique, hein? Olha só que maravilha, começando essa manhã especial. Hashtag sextou. Quem estava esperando as músicas caipira da madrugada, acho que ficou com o pessoal, só pro pessoal que tá nos Estados Unidos, que parece que ficou tudo em inglês que eu vi aqui agora, né? Meia nossa, bagunçou tudo minha playlist. Não sei o que aconteceu. Não sei, mas é bom para aprender que isso não dá. Não dá para fazer desse jeito. Temos que fazer diferente. E nós somos diferentes. Então vamos fazer diferente para honra e glória do nosso Deus. Amém? Bora lá, família. Vem junto. Vem, vem, vem, vem. Você está aqui comigo. Essa é a sua rádio Adorai Alto Vale. Vem junto. Vem junto. Olha só. A hora certa são exatamente 8 horas ou minutos. Dia 22/5/2026. Começando mais uma programação, hashtag sextou, um dia parece que vai ser nublado, né? É, dia nublado aqui, parece assim, nevoeiro, com cara de garoa, cara de chuva. Ontem no céu tinha o famoso rabo de galo, né? Você não sabe o que é isso? Aqui pro sul a gente chama rabo de galo, quando vê aquelas nuvens assim fininhas, espalhadas, assim como fosse que o vento tinha espalhado elas. Aquilo é, se você prestar atenção, alguns desenhos fica que nem o rabo de um galo, que ele fica assim torto, de comprido assim, e depois desce para o outro lado, né? Então, ele faz uma curva, né? É conhecido como rabo de galo. Os antigos, principalmente meu pai, que Deus o tenha, saudade dele, aí falava, avó, tem rabo de galo, se não chove amanhã, chove depois amanhã. E assim ele falava, né? Então, não via previsão do tempo, mas já logo, logo, vamos ver aqui a previsão do tempo para você, tá bom, queridos? Como é que tá você? Tudo preparado? Tudo preparado aí? Preparado para o final de semana? Vai ser uma benção também, né? Vem junto com a gente, você é especial demais para estar aqui e eu tô feliz por você. Muito feliz, aliás, por você estar aqui junto com a gente. Manda seu alô para cá. 47 DDD 98441-6656. Perdão. 47 98441-6656. É sinal de chuva. Dá pra escutar os caminhões na BR aí. Então é sinal de chuva, né? Bora lá, família. Olha só o texto de hoje. O texto que eu já li na madrugada, que eu vi umas pessoas acompanhando, né? O nosso irmão lá de Major Vieira, eu vi ele digitando. O esposo da Noeli, eu vi ele digitando lá no grupo lá também. E quem mandou mensagem lá naquele horário que eu estava trazendo a mensagem, eu vi o pessoal de Papanduva conectado aí também, e o Carlinhos de Monte Castelo, junto com a gente aí também, né? Eu reparei que a irmã Cláudia Castro mandou um monte de palavra ontem, vamos ver ali também o que se trata. Quanto a Marlova dos Santos, quem estava orando, ela já está em casa, chegou lá, ficou internada e tudo, quando chegou na hora o médico nem sabia o que fazer, porque trocou o médico, não era mais o mesmo médico da cirurgia. E vai ter que fazer os exames tudo e volta para o médico saber o que está acontecendo para ir para a cirurgia. São lutas que temos que enfrentar que não tem explicação, né? Não tem explicação, então força para Marlova que ela possa se tratar quanto antes, né? Quanto à moça que precisava do sangue, várias pessoas entraram em contato, muita gente entrou em contato, foi até no lugar, chegando no lugar, nem faz doação de sangue lá, então a gente tentou fazer de tudo para ajudar. Depois que eu fiz para ajudar, veio uma mensagem assim, mesmo, nossa, será que não trabalhar de Deus na vida dessa moça? E a gente está querendo ajudar? Mas como era risco de vida, claro que a gente faz de tudo, ainda mais mexendo com o sangue. Nós somos emotivos quando fala com sangue, que sangue é vida, né? Então fiz de tudo para ajudar, entrei em contato respeitosamente com a educadora também, o Emerson da educadora, que me atendeu prontamente, e eles postaram, assim como a gente passou também, que tinha um carro da saúde que estava disponível para levar para as pessoas. Quando chegou nos ouvidos da prefeitura, começou a chegar várias pessoas lá que queriam ir para Rio do Sul, que era só chegar lá, não tinha carro. E a prefeitura entrou em contato com a Rádio Direto Vale. Quem que falou para ti? Quem foi, foi, foi. E a gente foi descobrindo até que chegamos nas filhas de um que trabalha na prefeitura também. Nós não podemos deixar barato também, né? Não é só a gente que leva xenão lá que vai levar. Tudo nas costas também não, né, gente? Temos que, muitas vezes aí, a gente leva no joelho em oração, mas umas horas a gente empura no braço. Não estou dizendo de agredir alguém, mas ter força e seguir em frente, né? Quanto à moça, tomara a Deus que Deus tenha um tratado muito grande. Quem não conhece, era uma moça, não sei se ainda, mas era uma moça que era casada com um irmão da igreja, da Assembleia de Deus. Teve uma filha com ele, que a filha, ele e a filha louca continuaram louvando, e ela foi a vida para o outro lado. E passou esse tempo, ela estava gestante de uma outra pessoa, e parece que não tinha dado certo. Nunca eu estou aqui para julgar a vida dela de forma nenhuma. Sei que Deus tenha misericórdia da vida dela. E teve uma infecção, a infecção virou em sangria muito grave. E para poder tirar o neném, que com essa sangria perdeu a vida, né? O feto, né? Aliás, né? Precisava repor sangue. Então a gente fez de tudo para ajudar quando viu, porque eu sou pai. Eu sei quanto que uma mulher necessita de sangue na hora, porque eu acompanhei cada segundo, desde eles fazer o risco, onde que eles iam fazer o corte, desde eles cortando, olhando assim de pertinho, assim, ó, um metro e meio de distância, o médico... Tu vai conseguir olhar aí perto assim mesmo? Vou, doutor, pode tranquilo. Ele falou, se ele caiu, você se pega em três para segurar, porque vai, é pesado. Não, vai. Quando ele meteu a faca no... Desculpa, você tá tomando café. Quando ele meteu a faca no toicinho... Fui mais perto ainda, um metro para ver, né? Quero ser o primeiro, ver minha filha. Volto meio, lavo por cima da toalha, tá tudo bem aqui, Eliane. Ó, o médico já vai puxar pra fora. É, foi uma cesárea, foi legal, gente. Foi legal de ver de pertinho. Você, papai, quem é que o papai que tá aí ouvindo, que também teve coragem de ver os seus filhos? Eu já vou mexer com o tio Derley, que ele é uma benção, né? Teve quatro filhos? Quantos filhos que ele viu lá nascer na hora lá? Tio Irineu também teve três, né, tio Irineu? Três não, dois, perdão. É, e assim por diante, né? É, quantas outras pessoas. Que nós somos, como diz a irmã Graciana da Bahia, nós somos diferenciados. Tem, a rádio aí. Um dia é igual uma coisa, outro dia não é igual a outra coisa. Bem desse jeito nós vamos, né? Mas só para descontrair um pouquinho, desejando a você um ótimo dia, tá, queridos? A palavra de Deus nos diz assim no dia de hoje, aqui, ó. É, lembra-se. Aí, vamos botar o óculos para não passar vergonha, tio. Quando começa a falar lembra, falhando é porque está faltando aqui o para-brisa. Então, onde aqui o para-brisa? Agradecer as 2.900, quase 3.000 pessoas que assistiram o último vídeo que eu fiz de uma matéria lá da festa da igreja em Confissão Luterana. Né? Se você não viu, está lá no Facebook também. 3 mil pessoas, até passado ontem à noite, estava chegando já, estava 2.992, uma coisa assim, então deve ter passado aí também, passadas 3 mil, né? Se eu não me engano, se eu não estava sonhando, mas a palavra nos diz assim, ó, lembre-se do amor de Deus todos os dias, né? É sexta-feira, dia 22 de maio de 2026. Veja como é grande o amor de Deus Pai aos... Perdão, volta. Veja como é grande o amor que o Pai nos concedeu. É, sermos chamados filhos de Deus. O que de fato somos. Por isso, as pessoas... Vamos até falar assim, ó. Por isso as pessoas, que está escrito assim, ó, por isso o mundo não nos conhece. Mas por isso as pessoas do mundo não nos conhecem. Porque não o conheceu. Porque essas outras pessoas não conheceram o verdadeiro amor ainda de Deus. Que se encontra no livro de João, 1 João, capítulo 3, versículo 1. Bênção de Deus na família. Só gratidão a todos vocês, não tem explicação. E já vamos no texto aqui também, na introdução aqui também. Só deixa eu botar com outro fundo musical aqui. Precisamos que senão pega a respiração, não fica legal, né? Mas enfim, vamos lá, vamos ver o que é esse texto aqui vai falar ao meu e o teu coração, né? Não? Então eu vou deixar esse louvor aqui pra gente ouvir depois, é porque ele me ama. Por que que ele nos ama tanto assim, né? Olha lá o que o texto fala pra gente nesta manhã, né? Você é amado por Deus antes mesmo de enfrentar suas batalhas. O amor do Senhor já envolvia o seu coração. Muitas vezes podemos ser esquecidos, rejeitados ou feridos pelas pessoas, mas Deus nunca deixa de nos olhar com cuidado, graça e compaixão. O amor dele permanece firme em todos os instantes da vida, sustentando nossa alma aos momentos difíceis, trazendo força quando pensamos não conseguir continuar. O amor de Deus não diminui quando você falha. Olha, o amor de Deus não diminui quando você falha. Ele continua atento, graça e misericórdia, mesmo quando ninguém entende as suas lágrimas. Deus conhece cada pensamento do seu coração. Ser amado por Deus significa saber que sua vida possui valor. Você não é um acaso, nem está caminhando sem propósito. O Criador do universo conhece o seu nome, escuta suas orações e se importa com cada detalhe da sua história. Quando o mundo tenta definir os seus valores, você pelos erros, Deus olha para você com o amor e oferece recomeços.

perdão aqui, que a Shih Tzu, a Nairobi, que se fala aqui, né? A cachorrinha tinha ido pra fora pra fazer suas necessidades, tava arranhando a porta tudo pra entrar pra dentro, agora tinha que abrir a porta, na família. Você que tá vindo a primeira vez, não se assusta, a rádio é diferentona. Ok. Muitas vezes buscamos aceitação nas pessoas. Olha só isso aqui. Muitas vezes buscamos aceitação nas pessoas, mas somente o amor de Deus consegue preencher completamente a alma. Ele traz paz em meio ao caos, força no desânimo e esperança nos dias difíceis. O amor divino cura feridas que ninguém vê e renova forças que parecem perdidas. Lembre-se, você é amado antes mesmo que... Lembre-se, você é amado antes mesmo de conquistar qualquer coisa. Deus não espera perfeição para amar você. Ele já decidiu amar eternamente. Volta tudo de novo isso aqui, ó. Lembre-se, você é amado antes mesmo do... Lembre-se, você é amado antes mesmo de conquistar qualquer coisa. Deus não espera perfeição para amar você. Ele já decidiu amar eternamente. Permita que essa verdade transforme seu coração e traga segurança para sua caminhada. Não importa o que aconteceu ontem ou que esteja enfrentando agora, o amor de Deus continua disponível, vivo e poderoso. Caminhe hoje com a certeza que existe um Pai cuidando de você e guiando seus passos. Você nunca está sozinho. Você nunca está sozinho. Aí você diz, ai, mas eu não tenho alguém do meu lado. Eu queria tanto ter um homem do meu lado. Aí você vai lá e tenta sozinho. E quando vê, o homem tá te humilhando, tá pegando todo o teu dinheirinho, tá passando vergonha pelos erros. Assim, uma mulher também pode ser, você é o homem que tá me ouvindo. Assim, são coisas que a gente tenta fazer sozinho, sem a direção de Deus. Nós estamos o tempo todo buscar a Deus. E aqui está mostrando que Ele já decidiu nos amar eternamente. Gente, vamos parar para pensar. Tudo isso que está acontecendo no mundo, tantas coisas acontecendo no mundo, até servindo crianças como sacrifício, você acha que Ele já não tinha decidido amar você antes mesmo? Ele sabia que isso ia acontecer, só que Ele deu o livre-arbítrio. Cada um tem o direito de escolher a sua condenação ou a sua salvação. É Ele que deu, não, tá ali, tá livre, tá livre. É igual você pegar e escolher, não, eu escolho ir de ônibus ou escolho ir de carro. Assim, simplesmente, tá livre, faz o que tu quer. Vai ter sentença, sim, mas Ele já decidiu te amar. Não importa como falou o texto, o que você fez de errado ontem, isso aqui ontem está no seu sugestivo. Não importa o que você fez de errado na sua juventude, na sua adolescência. Ele quer saber o que tu vai fazer hoje. Ele quer hoje que tu se entregue a Ele, simplesmente isso. Ele te deu o livre-arbítrio. É que nem aquele pai. Pai, quando o filho pede final de semana, pai, eu vou dar uma volta com os amigos. Mas na verdade aquele pai queria que aquele filho ficasse com ele, fazendo aquele churrasco, fazendo aquela carninha e conversando. É igual aquele pai que não queria que você estivesse no celular, mas queria que você estivesse ao lado dele conversando. Estou falando por mim. É igual aquela mãe que prepara aquele almoço tão gostoso,
ficou tantas horas no lado de um fogão de a pé, fazendo aquele almoço tão bom, tão gostoso. E quando vai servir na mesa, eu não quero comer, mãe. Como somos ingratos, né? Como somos ingratos. É igual aquele pai que faz, capricha, pega, faz uma casa bonita e chega um tempo a esposa ou o filho. Ui, essa casa aqui eu não gosto. Igual o amigo na cor Serapião mostrou que na frente do trabalho dele, um homem fez uma casa no valor de 6 milhões e não tinha acabado a casa. E foi deixar para surpresa, para trazer a esposa. A esposa não tinha visto nada. Quando ele trouxe a esposa, um lugar alto, um condomínio fechado, com um lugar onde que as pessoas conseguiam dali ver plenamente o mar em Floripa, distância de 200, ao máximo 400 metros do mar, mas um lugar alto onde todos poderiam ver o mar. Não, eu não quero aqui, não vou morar aqui, não precisa nem acabar a casa. E agora está lá tentando vender pelo mesmo 6 milhões que ele já tinha gastado. Como somos ingratos. Como somos ingratos quando chegam em um fogão para se alimentar do meio-dia e a esposa preparou talvez só um arroz com ovo, um arroz com ovo. Enquanto tantas crianças estão pelo mundo passando fome. Como somos ingratos quando vamos deitar em uma cama e simplesmente, ah, essa cama aqui é desconfortável, tá na hora de trocar, tá na hora disso. Ah, amém, que você consiga trocar, mas quantas pessoas estão dormindo ao relento? Como somos ingratos. Será que nós esquecemos o amor que Deus deu para nós? Será que nós não podemos dar um pouco mais de amor nas coisas que nós temos, na família que nós temos, no respeito com a mãe que preparou aquele almoço gostoso, no respeito com o pai que queria uma conversa, no respeito com a esposa que queria conversar com o esposo, mas tem que estar na frente da televisão ou algo assim? Como somos ingratos diante do amor tão grande que Deus tem conosco? Será que eu e você não podemos retribuir? Se você não está conseguindo retribuir a Deus, pelo menos retribuir aqueles que estão na tua família. Como somos ingratos perante um amor tão grande que Deus nos deu. Senhor Deus, eu te peço misericórdia, Senhor, das nossas vidas, Pai. Como já erramos, Deus, como já murmuramos, Senhor. Como já nos colocamos como julgadores, onde sabemos que só Tu julga. Nos perdoa, Senhor, é a própria situação, é as próprias canetadas, é a própria atitude dos nossos países, dos nossos governantes que estão deixando nós também dessa forma. Perdoa, Senhor. E aqui eu não estou culpando as pessoas lá que estão errando. Estou culpando eu mesmo que estou sendo conduzido a errar. Me perdoa, Senhor. Perdoa, Senhor, quando murmurei, quando talvez minha mãe um dia fez um alimento e com tanto carinho e eu não gostei. Perdoa, Senhor, que talvez murmurei que chegou um final de semana e não tinha uma maionese ou algo assim. Perdoa, Senhor, porque hoje eu não tenho mais a minha mãe, como que eu queria ter ela do meu lado. Obrigado, Deus, porque eu tenho uma esposa, tenho uma filha. Obrigado, Deus, que eu tenho alimento na minha casa e tantos não têm. Obrigado, Deus, por tudo que Tu tem nos dado. Obrigado por esse amor tão grande que Tu tem com nós. Nós tão pecadores, tão errôneos, Deus. Senhor, visita cada casa nesse instante, eu te peço, Pai. Para que as pessoas possam sentir a Tua presença que nem eu estou sentindo já agora de manhã. Olhando aqui, falando com as pessoas e olhando pelo vidro a Tua natureza, Pai. Obrigado, Deus, por mais um dia. Obrigado, Senhor, eu quero Te amar cada vez mais. Não nos deixe que nada errado aconteça, Senhor, para a gente conseguir ir em frente, Pai. Eu Te louvo, Te agradeço. Senhor, Tu és maravilhoso, Tu és adorado, Senhor. Perdão, Senhor, quando tantos reclamaram, quando foram em algum lugar Te adorar e simplesmente levaram falhas, Pai, de lá.
perdão, Senhor, pela falta de carinho com os nossos familiares. Perdão, Senhor, por estar esnobando tantas coisas muitas vezes, Pai. Tu és digno, Deus, de toda honra, toda glória. Permaneça conosco nessa manhã, para podermos te adorar. Em mais uma sexta-feira imprevisível, que é só tu, onde queremos trazer hinos animados para que as pessoas se animem. Mas tu vem, Senhor, e cobre toda a rádio, cobre todas as pessoas que estão ouvindo com a tua presença. Obrigado, Senhor. Muito obrigado. Em nome de Jesus. Amém, Senhor. Amém.

Glória a Deus, que lindo louvor. Diante da Cruz, Aline Barros. Fazia muito tempo que eu não vi esse louvor, né? Louvor tremendamente lindo. Louvor com profundidade na palavra, né? Que possamos nos prostrar diante da cruz, prostrar diante da salvação que vem diretamente do trono de Deus, né? Olha só que maravilha. Não sei se essa palavra que eu trouxe serviu para alguém, mas para mim serviu muito e foi muita meditação, muito sentir muito amor de Deus sobre a minha vida, sobre a vida da minha família. Glória a Deus, né? Espero que você também possa ter sentido essa presença. Em nome de Jesus. Hora certa para você, 8 horas 29 minutos. Estamos começando a programação ao vivo. Gratidão a Deus por você estar aqui comigo. Obrigado, tá, família? Obrigado mesmo. Não desista da gente aí, tá bom? É uma rádio simples, sem comercial, mas está há 3 anos e 7 meses ajudando a vida a sair da ansiedade, da depressão. Seja bem-vindo, bem-vinda. Quero trazer aqui um abraço especial para todos que estão mandando alô para cá, para nós, no telefone 47, o nome do DDD, 98441-6656, 47984416656. Muito obrigado pelo carinho, obrigado de coração por estar aqui junto com a gente. Várias pessoas já na madrugada orando junto com a gente aí também. Olha que benção, né? Olha só quem estava aqui na madrugada aqui orando aqui. Eu levantei 3 horas da manhã, caí de joelho lá da minha cama, orei. E aí deitei mais um pouquinho, eram umas 3h25. Onde que só deitei já 3h40, já estava de pé já. Orei mais e vim aqui para a rádio aqui para começar a programação. Pena que quem fica na madrugada tocou os louvores, é tocar moda de viola e tocou louvores em inglês aí, que eu não sei como que foi entrar essa pasta, né? Mas faz parte, né? Nem sempre dá certo. Roseli Leite Thomas, da madrugada, orando por nós também. Quem mais aqui junto com a gente aqui também na madrugada? O Luiz Carlos Lisboa, Barque Frio, ele mandou pra gente. Estava junto comigo 3 horas e 43 minutos quando ele estava ao vivo aqui na rádio. Ele também estava entre 3h40 aqui na rádio, né? Obrigado, meu irmão. Deus abençoe grandemente. E ele mandou também depois. É benção, né? Que a gente está trazendo a palavra aqui também, né? A Eunice, junto com a gente aí também, orando na madrugada. Deus abençoe. Bênção de Deus. Ela mandou uma frase muito linda que disse assim: direi do Senhor, Ele é o meu Deus, o meu refúgio e a minha fortaleza, e nele confiarei. Bom dia. Amém. Amém, amém sobre essa palavra. Edna Spredman, junto com a gente aí também.

0: Dá um alô para nós, aí está ouvindo, Jacomão Batista. Saudade de vocês, Deus abençoe, irmã Juliana. Aquele abraço especial para todos vocês, viu? O Souza já trouxe a mensagem para a gente também. Muito obrigado pelo carinho. O Carlinhos, junto com a gente. Bom dia, grupo. Pai do céu, abençoe a todos, amém? Obrigado de coração, viu? A Mari, pastora Mari de Pouso Redondo, bom dia, com a paz de Deus, amém. Pastora Mari, deixa Deus te usar, pastora Mari. Não é só lá na igreja que precisa de palavra, não, vem pra cá também. Bora trazer a palavra, já pede pro maridão também. Deus abençoe, viu? Quero visitar vocês, mas quero primeiro escutar a palavra, como é que é? Deus abençoe. Quem tá aqui junto com a gente aí também, status do dia ali, Liriana Bosqueto, mandou assim, ó. Quem tá aqui é bom dia, não guarde nada para uma ocasião especial. Estar vivo é ocasião especial. Uhum, é bem isso aí mesmo. Obrigado de coração. Paulo Segurança de Florianópolis, junto com a gente aí também. Bom dia. Bom dia para ti, bom dia pro nosso querido irmão, o irmão na cor Serapião e sua esposa Fátima. Um abraço pessoal lá pro Jonas do canal Mo Estimado, sempre ouvindo a gente quando pode também. Obrigado de coração, grande Jonas Martins, e também, claro, a esposa dele, Cirlei, do canal O Que Tem Pra Comer. Minha esposa tá falando, Eloy, passa o canal dela pra mim, eu quero assistir. E eu esqueço, Cirlei, perdão aí, tá? Abraço pra tua sogra aí também, que mora ao lado aí, Deus abençoe a toda a família de vocês com muita saúde, viu? Aquele abraço especial. E claro, também pro nosso amigo aí de coração, o nosso irmão aí da Ufata Music, o irmão Cristiano, nunca mais mandou um alô pra nós, né? Abandonou a gente, mas faz parte também, né? Correria do trabalho, tem hora que não dá tempo. Dona Quitéria, quer falar com a gente, Dona Quitéria? O que tu conta de bom pra nós nessa manhã, Dona Quitéria? O que que tu vai falar pra nós aqui nesta manhã? Quais são as bênçãos que tu vai trazer pra nós aqui hoje de manhã? Eu tô contente porque tu pode trazer as bênçãos aqui pra nós. Eu fico muito feliz, viu? Fico muito feliz de trazer as bênçãos. Dona Quitéria, bom dia. Ilha Solteira, São Paulo.
1: Bom dia, Herói, bom dia, Papai de Jesus Cristo, bom dia. Bom dia, bom dia para todos vocês, bom dia, Cauã, bom dia, Herói, a sua esposa, não sei o nome dela.
0: Bom dia, Eliane.
1: Para todos vocês, que Deus te abençoe, Herói, abençoa a sua casa, consagre tua casa, que seja abençoado por nome de Jesus Cristo. Que Deus sempre está guiando os teus caminhos. Que Deus sempre está enviando os teus passos. Que Deus envia os teus caminhos. Que Deus que te livra de todos os maus e de todo perigo. Que nada de ruim te aconteça. Nem com você, nem com a tua família. Deus que abençoa todas as irmandades, irmãos, pastores, pastores. Para todos que estão ouvindo a gente. Que ouve. Que seja abençoado pelo Espírito Santo de Deus. Deus te abençoa, pelo nosso Senhor Jesus Cristo, que sempre está na tua vida.
0: Eu só tenho a te agradecer, Dona Quitéria. Muito obrigado, viu? Muito obrigado mesmo. Deus abençoe sua vida também. Muito obrigado. Todo dia ela traz essa bênção para nós. Você que é novo, 76 anos ela tem. E todo dia deseja essas bênçãos para mim. Dona Quitéria, posso falar algo para a senhora? Posso? Olha só, eu desejo as mesmas bênçãos que você desejou para mim. Desejo para você, né? Desejo para você. O nome da minha esposa é Eliane. Ela é muito tímida, gente, muito tímida. Vocês já viram aqui, quando ela vem falar na rádio, ela vem, bom dia. Sabe, ela é daquelas pessoas que quando você vai conversar com ela, se você não puxar assunto, ela fica só dando risada e escutando o que os outros estão ouvindo. Daquele jeito é a minha esposa. É uma benção, tá? É uma benção, uma guerreira, batalhadora, amo muito ela. Mas ela é tímida e... Depois começou a conversar, aí sim, daí pode falar, ela continua conversando, mas se não, né, é daquelas que só escuta, né? Até parece que a gente fica controlando ela de falar, não, ela é tímida, né? Quem tá aqui junto comigo aqui, mandando já um alô aqui também, olha só aqui, ó. A irmã Denise Kreitloff mandou assim, bom dia, paz do Senhor, gostaria de ouvir

0: Vou acreditar com Raíssa e Ravel. Ofereça a todos os ouvintes, Deus abençoe a todos aí da rádio e ouvintes, né? Obrigado de coração. Denise Kreitloff, também seu esposo, Harry Kreitloff, e Matheus Kreitloff, e sua irmã também aí, né? A Deise, saudade dela participar na rádio, né, Deise? Aquele alô especial. Aquele alô especial para tua mãe também aí, Denise. Passa lá o telefone lá para ela também ouvir sempre a gente. Só gratidão, viu? Só gratidão mesmo. Vamos ver aqui uma coisa aqui, vamos ver quem tá aqui mais aqui junto com a gente aqui também. Olha só. É mais uma conhecida da gente que a sexta-feira, graças a Deus, pode ouvir a gente, tá aqui junto, né? Que é a nossa irmã, a irmã Andresa, conhecida como Deza, né? O marido dela chama ela Lindeza. Tô brincando, tá, família? Obrigado de coração. Talvez chama mesmo, né? Ô, Glória. Olha o que ela mandou para nós aqui nessa manhã. Bom dia, irmã Andresa.
1: Bom dia, Eloy, paz do Senhor, paz do Senhor a todos os ouvintes, passando aqui para dizer que eu estou ligadinha já na rádio, já na programação aqui com vocês, e que seja uma manhã abençoada para todos nós. Já estou com meu fogão a lenha ligado, já estou com carne em cima da chapa aqui para o almoço. Deus abençoe a cada um de vocês.
0: Amém, obrigado de coração, Andresa, obrigado de coração pelo carinho, pela audiência, não é? Preparando o almoço já para uma hora dessa, imagina, isso é aquele desalmoço, sabe? Aquele almoço que fica 2-3 horas no fogão, ele tem muito mais sabor, né? E tu não precisa nem ter dente, tomara Deus que tenha dente bom, mas não precisa nem ter dente muito bom para experimentar um almoço dessa forma, né, família? Que benção, né? Vamos lá ver aqui então, aqui, o louvor que a irmã Denise Kreitloff pediu, né? E já muito mais louvor. Obrigado a todos que participaram até aqui, Andresa, todos que participaram, irmã Quitéria, todos que mandaram alô já para nós. Gratidão, viu? Bora lá, família!

0: Olha que benção, hein? Que manhã maravilhosa, começando com esses louvores. Tanta gente assim ouvindo a gente. Muito obrigado pelo carinho, viu? Obrigado de coração. Perdão por cantar junto, mas dá vontade de cantar junto, porque lá no céu todos nós iremos cantar, amém? Glória a Deus. Vamos à previsão do tempo? Olha o que tem do tempo hoje para o sul e para o sudeste do nosso país aí. E depois norte e nordeste. Cadê o povo aí do centro-oeste, né? Pessoal do centro-oeste não está mandando mensagem para nós, não estão mandando alô. Tem alguém do centro-oeste nos ouvindo? Manda alô para cá, 479-8441-6656.
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2: Previsão do tempo para sexta-feira, 22 de maio de 2026. Região Sul. Em Florianópolis, Santa Catarina, o dia vai ser de céu encoberto. Os termômetros registram mínima de 11 e máxima de 18 graus. A umidade relativa do ar oscila entre 90% e 50%. Mariano Moro, no Rio Grande do Sul, comemora aniversário com céu encoberto, mas pode chover à tarde e à noite. Os termômetros registram mínima de 8 e máxima de 14 graus. A umidade relativa do ar fica entre 100% e 60%. Você ouviu a previsão do tempo para sexta-feira, 22 de maio de... Previsão do tempo para sexta-feira, 22 de maio de 2026. Região Sudeste. No Rio de Janeiro, capital, a previsão é de céu encoberto sem previsão de chuva. Os termômetros registram mínima de 18 e máxima de 26 graus. A umidade relativa do ar vai de 90 a 40%. Medina, Minas Gerais, festeja aniversário com céu encoberto, mas pode chuviscar durante a noite. A temperatura mínima é de 17 e a máxima de 27 graus. A umidade relativa do ar é de 95 a 50%. Você ouviu a previsão do tempo para sexta-feira, 22 de maio de 2026. Com informações do IBGE Cidades e do Instituto Nacional de Meteorologia, INMET.
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0: Olha que luxo, né? Olha só, Medina tá também de aniversário aí, né? E também uma cidade do Rio Grande do Sul. Medina, se não me engano, é a capital do minério. Eu carregava muito minério na cidade de Formiga, Minas Gerais aí também, né? Eu carregava muito... esqueci até o nome agora. Mas não é o próprio cal, é um calcário que era usado para fazer o cimento. Meu, minha nossa, como aquilo colava na caçamba. Não era fácil. Tinha uma pessoa que ficava atrás lá, aquilo tu não via nada, aquilo fechava de poeira, assim, tu não conseguia nem ver fora do vidro do caminhão. A gente ficava dentro do caminhão, erguia a caçamba e torcendo para aquilo descer, para não tombar a carreta, né? Dentro de um galpão ainda. Imagina, e tinha uma pessoa lá olhando se saía tudo. Fácil, né, de ficar doente, por mais que tenha máscara e tudo, mas muito, cada trabalho, né, que Deus coloca as pessoas, dá permissão para cada pessoa trabalhar em cada trabalho, incrível, né? Bora lá, família, vem junto com a gente, obrigado de coração pelo carinho, olha só quem tá aqui junto com a gente aqui também, mandando aquele alô especial, olha só, carregava em Medina, em Formiga, Minas Gerais, descarregava em cima da Serra da Cantareira, na subida da Serra da Cantareira, tinha uma fábrica de cimento do lado esquerdo, a gente descarregava lá, né? Meio, era muita poeira. Bora lá, família, eu ia dizer, bora lá, formigas, vai ter com a formiga lá, vamos aprender, vamos. Tem participação, tem gente mandando aquele alô, vocês podem ficar à vontade para mandar mais mensagens aqui, tá? Deus abençoe grandemente, em nome de Jesus. Quem está aqui junto comigo aqui, mandando aquele alô aqui também, a Dirce Vires, Vitor Marçum, sexta-feira, que as bênçãos do Altíssimo estejam sobre você, trazendo paz, saúde e felicidade. Abençoada sexta-feira, bom dia. E ela mandou mais um versículo da Bíblia para nós aqui também. Jesus fazendo o Senhor, aqui ó, Jesus, está escrito assim, faze o Senhor resplandecer sobre nós a luz do teu rosto. Salmos 4, versículo 6. Bom dia. Obrigado de coração. Paulo Segurança, de Florianópolis, junto com a gente também, mandou assim pra gente, que o Espírito Santo de Deus te abençoe, seja teu guia e teu orientador, que leve para você sua paz, amor e faça o seu lar um uma bênção. Bom dia, muito obrigado de coração, Pastor Paulo. Pastor Paulo, esse aqui é o Paulo de Florianópolis, Paulo Segurança. Gente, eu tô sentindo que, ó, alguém manda o link da rádio no grupo do WhatsApp da Rádio Direto Vale. Com certeza alguém vai compartilhar para alguém hoje, tá? Alguém manda aí, por favor. Maria Luísa Bosquito, de Monte Castelo, ela diz assim, amo, assim diz o Senhor, eu sou Deus do dia e da noite e da madrugada, eu sou o teu abrigo, jamais te deixarei, bom dia, amém. Receba isso aqui como uma palavra, em nome de Jesus, né? E eu falei aqui com o tio Ederley, quantos filhos que ele foi lá ver nascer? Eu imaginava que não ia ser todos, não. Mas um ele teve coragem. Um ele teve coragem. Né? O último, né? O último já não foi mais, não, né? Faltou já aquele encorajamento todo, né? Fala a verdade que alguém tem uma situação que passou assim com o esposo na hora de ir lá pra ver o filho nascer, que o esposo... Eu vi um vídeo esses dias dos médicos tudo rindo e uma enfermeira... ajoelhada assim, e onde que o pai caiu assim sobre o seu colo, assim, sabe? Ela segurando o pai pra, e abanando o pai, assim, ó. O pai foi ver na hora lá e blum, capotou, né? Eu fui lá ver também, lembro bem certinho quando o médico abriu o toicinho, ele falou: tu vai ficar tão perto assim olhando? Vou, eu era bombeiro quando era novo. quando eles começaram a cortar assim o toicinho, assim, minha nossa. Fui mais perto ainda, né? Deus abençoe grandemente. Minha esposa tá ali no lado ouvindo. E ela falou: amor, vim tomar um cafezinho comigo. Eu vou dizer, não, de certo. O Ederley mandou assim: a paz do Senhor, irmão Eloy, olha só. Vou fazer. O Dove Lucas, irmão Eloy, eu acompanhei desde o internamento. E fui o primeiro a trocar a fralda dele lá no hospital. E já quero aproveitar e pedir o hino com Daniel e Samuel. Não abandone sua cruz, e quero oferecer para o meu filho Pedro e para Nora Cat. Olha que chique, né? Deus abençoe o Pedro e a Cat aí também. O Pedro, pô, faz tempinho, né, cara? Depois que ficou barbudo aí, viu o papai aí, não, papai, perdão. Ô, Glória, percebe? Depois que casou aí, não mandou uma mensagem para a gente, né? Ô, Cat, deixa ele mandar mensagem para a gente aí, Cat. Kate, não Cat. Não é que eu vi Kate. Como é que eu vi Cat? É Kate. Tá, nada de Cat, é Kate. Mas alguém chama ela de Cat. Bora lá, família. Deus abençoe grandemente em nome de Jesus. Então vamos de louvor, vamos de canção. Maria Luísa Bosquito já pede louvor também. Vou ficar próximo bloco, Maria Luísa. Tá bom? Agora vem ensino aqui mais uns hinos aqui em seguida com Daniel e Samuel, algo parecido também. Porque eu vou tomar um café com a minha amada esposa também, né? Tô acordado desde as 3 horas da manhã, gente. Bora lá. Fala a verdade que eu fui dormir depois de novo, mas acordei. Obrigado de coração a todos vocês que estão aqui junto com a gente. Manda um alô pra cá. Pode mandar um alô? 47-DDD-98441-6656. 47-98441-6656. Tô ali esperando. Vem junto com a gente aqui. 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

0: Bora lá, família, vem junto com a gente. Você está na Rádio Dry Alto Vale, obrigado pelo carinho. Bora lá que tem muito mais canção pra você aqui também, aqui, né? Não vou desistir. Olha, 9h22. Meu, que café comprido. Eliane, para de ficar me paquerando na hora do café. Eu sou casado contigo, mas não precisa, né? Brincadeira, família. Na besta de Deus, poder conversar com a esposa também. Hoje é dia de folga dela, amanhã ela trabalha. Domingo ela tá de folga, de volta também. Ô, Glória, que benção, né? Glória a Deus, que benção. Só tenho a agradecer a todos vocês que estão aqui junto comigo aqui na Rádio Dry Alto Vale. Vamos ouvir uma mensagem com o seu Souza. Souza. Ontem ele foi na casa dele lá também. Deus abençoe, Souza, Morgana. Bom dia.
1: Olá, estou de volta em mais um momento de reflexão para você que nos acompanha pelo nosso grupo de WhatsApp Aprendendo com o Céu, também pelo canal TikTok Aprendendo com o Céu e pela web rádio Adorai Alto Vale. O tema da nossa mensagem de hoje, com certeza, vai tocar em muitas pessoas, em muitos corações, talvez até em você que já passou por isso e tem pensado e tem pensamentos assim quase que todos os dias. Estou pensando em desistir de tudo, até da vida. O que faço? Pois não vejo mais saída. Talvez você hoje esteja sorrindo por fora, mas desmoronando por dentro. Muitas pessoas são assim. Sorriem por fora, está tudo bem, mas por dentro estão feridos, cansados, sem forças, sem esperança. E talvez pensamentos perigosos tenham passado pela sua mente. Eu não aguento mais. Eu queria desaparecer. Eu não vejo mais saída. Mas escuta isso com toda a sua atenção agora. Sua dor é real. Mas ela não define o fim da sua história. Em Salmos 34:18 está escrito: perto está o Senhor dos que têm o coração quebrantado. Deus não está longe da sua dor. Ele vê cada lágrima escondida, o silêncio do seu sofrimento e o peso que ninguém percebe. Até homens fortes da Bíblia passaram por momentos assim. 1 Reis 19 mostra Elias pedindo para morrer, cansado, esgotado, não aguentava mais. Ele implorava para que Deus tirasse a sua vida, para que ele morresse. Mas Deus não abandonou Elias e também não vai abandonar você. Você não precisa enfrentar isso sozinho. Portanto, converse com alguém de confiança. Busque ajuda. Ore, fale. Não carregue isso em silêncio. Ainda existe esperança, mesmo que você não consiga enxergar e mesmo que pareça ser uma porta sem saída. Um túnel que não tem luz. Mas no final, sempre há uma saída. Busque, ore, persevere. Abra seu coração e fale com Deus abertamente. Conte os seus segredos. Aquilo que você guarda trancado, trancafiado em seu coração e que você não compartilhou com ninguém. Compartilhe com Deus, compartilhe com Jesus, que é o Redentor e Salvador da sua vida. Ele com certeza vai te dar a solução, vai te dar a vida. Não estamos falando de religião. Não estamos falando aqui de denominação religiosa, de placa de igreja, mas sim de uma fé verdadeira. Amar como Jesus amou, andar como Jesus andou, ser como Jesus era, viver como Jesus viveu, sentir como Jesus sentia, olhar como Jesus olhava. Pense nisso e se entregue totalmente ao Senhor e Ele com certeza vai mudar a sua vida e vai te dar um novo propósito para você a partir de hoje. Nossa oração de hoje, repita comigo. Senhor, existem dores dentro de mim que ninguém vê. Momentos em que me sinto cansado demais, vazio demais. Mas hoje eu te peço, segura minha mão. Não me deixa desistir. Renova minha esperança. Traz paz para minha mente e luz para os meus dias escuros. que eu consiga entender que minha vida tem valor e que o Senhor ainda tem planos para mim. Afasta esses pensamentos, afasta o mal que anda rodeando-me, querendo ceifar a minha vida. Afasta-me do caminho, afasta-me das trevas e me coloque na luz. É o que eu te peço, ó Pai, em nome de Jesus. Amém. E assim finalizamos mais um momento de reflexão. Espero que essa mensagem tenha tocado o seu coração e falado com você. Se desejar compartilhar com alguém, fique à vontade também. Um grande abraço, fique com Deus, um abençoado dia e a gente se fala na próxima oportunidade, se Deus quiser e assim Ele nos permitir. Grande abraço, fique na paz do Senhor.
0: Glória a Deus, que maravilha, né? Canção maravilhosa. Gente, aqui eu quero pedir oração nesse instante pela irmã Noeli. A irmã Noeli está passando por um processo muito grande aí também, onde que ela passou na sua perícia devido a uma enfermidade, mas não está liberando na sua conta. Está travado, não sabe o que é, ninguém não sabe onde que é. E é bom, Noeli. Calma o coração, quando vem tudo uma vez só, tá? É bênção de Deus, tá bom? Em nome de Jesus, pastor, oh glória, pastor Luiz, né? Luiz Carlos, olha, já tô profetizando, pastor Luiz Carlos, confia em Deus, simplesmente confia. Assim como ele trouxe a bênção para mim, ele também vai trazer para a vida de vocês, assim vocês crendo, amém? Deus abençoe grandemente, em nome de Jesus. Bora lá, família, tem mais participação aqui junto comigo aqui, quem está aqui mandando aquele alô especial aqui para nós também, cuidar para não esquecer de ninguém. Maria Luísa Bosqueto, ela pede louvor, a luta vai passar, com Leiton Silva, a luta vai passar. Esse Leiton Silva tem a cara do Anderson Silva, do aquele cantor, esqueci o nome daquele cantor agora, não é Anderson Silva, é outro nome, troquei. Ali também um louvor aqui, o Espírito Santo te encontrou. Esse louvor, o Espírito Santo, ele é o mesmo que ela pediu na sexta-feira passada, que é uma bênção esse louvor. E a gente vai botar quando vier uma mensagem que toca no coração das pessoas. Quando soltar a mensagem, a gente solta esse louvor também, que ele é cumprido, né? Então a gente solta junto aí também. Pastor Paulo de Blumenau nos manda assim, ó: não fui eu que lhe ordenei, seja forte e corajoso. Josué 1:9. Palavra do dia: coragem. Se papai te mandou, força, ele está com você em cada passo. Bom dia, um dia iluminado pelo Espírito Santo para você. Que maravilha, irmã Eunice. Mãe Eunice já está lá com o Teixoso, lá botando o dedo aqui, ó. Tu ouviu a mensagem de manhã cedo, mãe Eunice? Ô, glória, Deus abençoe, viu? Deus abençoe grandemente tua vida. Dirce, viu? Mandei mensagem no teu telefone, a Eunice nem viu, acho que foi dormir de novo. Irmã Eunice de Itajaí. Dirce Vires mandou pra gente assim: bom dia a ti, Deus consagro meus dias e minha família, os meus planos, amém, amém, glória a Deus. Anissa mandou: bom dia, povo abençoado, amo a todos. Olha, bênção de Deus, Deus abençoe grandemente a Eunice lá de Itajaí. Ô Apolo, bom dia. Que Deus permita que daqui 2 anos para aí a gente possa estar aí gritando junto para a caneta junto, né? E o Apolo já está dizendo para nós aí: bom dia, teu Eloy. Tia Anice vai ser vovó. Tia Anice vai ser vovó. Opa, se controla. Tem gente que não conhece a rádio. Então, se controla. Deus abençoe. Aliás, Tia Anice já é vovó, mas vai ser de novo. Ei, glória a Deus, que maravilha, que luxo. Essa é a sua rádio, Rádio Doraito Vale. Não tem outra igual, não, porque não tem nenhum locutor tão bonito assim. A Tia Anice? De novo. O Cauane, que é isso? Agora que ela... Ô, Anice, agora que vieram as duas aqui no estúdio aqui, querendo saber a história, por que tu vai ser vovó? Fala, porque a tua filha...
2: Ah.
0: Ó, vem cá, Eliane, dá um bom dia, seja educada, vem cá as duas agora. Senta as duas lá na cadeira, lá, liga o microfone ali, ó. É lá.
2: Eu tenho que fazer almoço.
0: Ah, só porque viu a Andressa fazendo almoço, né? Vem cá, minha esposa linda. Gente, se vocês soubessem, a mulher mais linda que eu acho aqui, ó. Ai, tá aqui junto comigo. Baixa aqui, se abaixa. Mas, oi, bom dia, fala.
3: Bom dia, paz do Senhor.
0: Pede desculpa, tu não fala no grupo. Fala lá.
3: É que quase não dá tempo. Quando eu tô lá no lar, não dá tempo. Tem que correr com os veinhos.
0: Eu vou dar um tapa na bunda enquanto tu tá em casa.
3: Quando tô em casa, tem um monte de coisa pra fazer, mas eu tô escutando aqui.
0: Ah, tá. Pensei que tava cuidando do outro velhinho aqui, né?
3: Ah, mas esse aí...
0: Então dá tchau pro povo aqui. Dá parabéns pra mãe Eunice, que tá... Que a filha dela tá penha.
3: Ah, parabéns, irmã. É muito bom ser vó, né?
0: Fala...
3: Os meus não são legítimos, mas são de coração.
0: Amém.
3: E eu tenho um amor enorme por eles.
0: Aí, gente, ganhou um beijo ainda. Oh, bora, família. Beijo fora de hora. Sexta-feira, oh, glória a Deus. Que manhã mais gostosa. E aí ficou com vergonha e já correu da rádio também, né? O que que eu fui fazer? Tô tremendo já aqui. Ai, ai, ai. Gente, é uma beleza. Meus queridos, vocês estão ouvindo a rádio a primeira vez? Não se assustem. Conheça a rádio. Já tem 3 anos e 7 meses. A gente trata aqui todos como uma grande família. Uma família, detalhe, que respeita um ou outro. E a Eliane veio lá e achou o quê?

sofá. Acho que eu esqueci. Na tua casa acontece isso também, família. É natural isso. Que vergonha. Bora lá, família. Vocês são as bestas, tá? Obrigado de coração pelo carinho. Obrigado por estar nos suportando, né? A Bíblia diz suportar-vos uns aos outros, porque eu venci o mundo. Então suporta esse locutor também, né? Obrigado de coração pelo carinho. Meu Jesus, que vergonha. Eu vou botar louvor aqui. Vou botar louvor porque não sei mais nem o que falar agora. Ai, ai, ai, ai, ai. O que eu faço aqui, ó? É, tem que ser aqui. Um louvor lindo pra mim, pra você aqui, ó. Né, que está aqui um louvor maravilhoso para mim, para você poder ouvir também. Esse aqui já foi, esse louvor aqui também já foi, esse aqui já tem que tocar o louvor da irmã. Qual é que é o nome da irmã? Irmã? Esse irmão da irmã Maria Luísa Boschetto, né? Já vamos achar esse louvor para ela aqui também, né? A Face do Rei, cantor Júnior.

0: Glória a Deus, pode comemorar que a luta tá passando, né? Pode comemorar. Canção linda com Leilton Silva. A luta vai passar a pedido da nossa irmã Maria Luísa Boschetto. Muito obrigado, Maria Luísa Boschetto, pela escolha. A todos vocês, muito obrigado pelo privilégio que eu tenho de poder estar chegando até a tua casa com louvores. Obrigado pela permissão de estar estando dentro da tua casa apresentando esses louvores, essas canções, as mensagens que a gente traz aqui. Muito obrigado por esse privilégio de estar nos recebendo aí na tua casa, na tua empresa, no teu carro. Que Deus abençoe onde quer que você esteja. Muito obrigado, viu? Obrigado, família Dorael Tuvalli. Vocês são bênçãos para nós aqui. Mãe Eunice, obrigado pelas orações. Mãe Eunice aqui orou aqui por nós, aqui orou pelo carro que a gente conseguiu, né? Antes que alguém julgue, a gente precisava trocar de carro, em nome de Jesus, tá? O carro, quando as pessoas convidavam, por exemplo, para ir para Salete, que é só 19 quilômetros daqui, a gente tinha medo por causa da situação dele, né? E assim, quem negociou já tá arrumando, já entende mais mecânica do que a gente, já tá arrumando tudo, provavelmente vai ficar ainda para ele ou para a filha dele, vai ser benção também, assim, Deus abençoe os dois lados, né, para honra e glória de Deus, amém? Muito obrigado, glória a Deus por isso aí também, né? Quem está aqui junto com a gente aqui é a previsão do tempo para o Nordeste e para o Norte do nosso país. Um abraço pessoal lá para o Norte, então, do nosso país aí. Que, olha só, um abraço pessoal para Ana Maria de Almeida, lá em Montenegro, Rondônia. E também para Sônia Regina. Ô meninas, bora compartilhar a rádio de novo aí. Bora aí, bora trazer mais gente, bora, bora. Quero mandar um abraço para mais gente aí de Montenegro, hein? Vamos ver aqui quanta gente tem nesse Montenegro aí. E não só em Montenegro, mas todo o norte do nosso país aí também. Aquele abraço especial. Assim também com todas as cidades, tá? Bora lá, vamos ver quem é. Qual cidade tem mais gente ouvindo?
1: Previsão do tempo para sexta-feira, 22 de maio de 2026. Região Norte. Em Manaus, Amazonas, o dia vai ser de céu encoberto com pancadas de chuvas isoladas. A temperatura mínima é de 24 e a máxima de 31 graus. A umidade do ar é de 100 a 80%. Em Porto Velho, Rondônia, a previsão é de céu encoberto. A temperatura mínima é de 20 e a máxima de 29 graus. A umidade relativa do ar é de 100 a 55%. Você ouviu a previsão do tempo para sexta-feira, 22 de maio de 2026. Com informações do IBGE Cidades e do Instituto Nacional de Meteorologia, INMET.
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1: Previsão do tempo para sexta-feira, 22 de maio de 2026. Região Nordeste. João Pessoa, Paraíba, vai ter uma sexta-feira com céu claro. A temperatura marca mínima de 24 graus e máxima de 29 graus. A umidade relativa do ar vai de 90% a 65%. Em Pacajus, Ceará, a previsão é de céu claro durante todo o dia. A temperatura mínima é de 23 e a máxima de 32 graus. A umidade do ar varia de 100% a 50%. Você ouviu a previsão do tempo para sexta-feira, 22 de maio de 2026. Com informações do IBGE Cidades e do Instituto Nacional de Meteorologia, INMET.
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0: Olha que legal, um abraço especial para todo o povo que está no Nordeste nos ouvindo, especialmente Giacomo Batista e Juliana, estão lá na correria do açougue lá também. Deus abençoe grandemente, viu? Pacajus, no Ceará, uma última cidade antes de chegar em Fortaleza. Quantas vezes passei nessa cidade, eu, minha esposa, minha filha, né? Lá no Ceará a gente conheceu aquela caminhoneira que faleceu esses dias, a caminhoneira mais idosa do Brasil, né? Mais tempo de caminhoneira. Todo mundo conheceu aí também, que é a Mercedes, marca Mercedes, deu um caminhão para ela na época aí pelo seu esforço. Conheci ela, conheci o caminhão, onde passamos um final de semana, onde ela conversou muito com a gente também, né? Hoje que Deus a tem aí também, né? Quanta carga, quanta mercadoria que essa mulher puxou. Quem sabe você que está aí ouvindo, usou algo que passou por aquele caminhão, um tecido ou uma malha, principalmente alimentos que ela puxou para o Brasil inteiro, né? Pois era um caminhão graneleiro, tá bom? Obrigado a todos que estão aqui junto com a gente, família Dorael Tuvalli. Olha lá, seguindo em frente, tem participação, tem gente mandando aquele alô. Hora certa para você, 9 horas e 49 minutos. Vamos fazer o seguinte, para conseguir alcançar bem certinho a mensagem do pastor, eu vou soltar ali aqui dois louvores a fio aqui, para a gente alcançar certinho essa mensagem, né? Paz do Senhor Jesus, irmão Luiz Carlos e irmã, quem está aqui, essa aqui, mensagem aqui, irmã Lorena, junto com a gente aí também, Deus abençoe. Bom dia, obrigado, irmã Lorena. Sextou, que a luz do sol hoje ilumine não apenas o seu caminho, mas também o seu coração. Obrigado, irmã Lorena. Manilda, de Ilha Solteira.
4: Graça e a paz do nosso Senhor Jesus Cristo, irmão Eloy. Amém. A paz do Senhor para todos os ouvintes da rádio. Oh, glória. A todos os amados irmãos que estão conectados nessa sexta-feira. Estou passando aqui para desejar um dia abençoado para todos, meus irmãos. Que seja uma sexta-feira de vitória, de bênção, de proteção da parte do Senhor. Que Deus ele venha abençoar cada um no dia de hoje. Que Deus venha entrar com providência na vida de cada um. E que seja uma sexta-feira onde o nome do Senhor seja glorificado. Amém?
0: Amém. Glória a Deus.
5: Bom dia. Bom dia.
0: Pastor Lindolfo, teu horário é mais tarde, né? Pastor Lindolfo, entrou sozinho tua mensagem. Um abraço aí, pastor Lindolfo, para a esposa também. Deus abençoe a vida de vocês. Olha aqui, vamos ver quem está aqui junto aqui com a gente aqui também. É, o Luiz Carlos Lisboa, paz do Senhor Jesus, paz do Senhor Luiz. Vamos estar orando por ele, pela esposa dele, irmã Nanilda, irmã Eunice, irmã Inês. Já estou convocando vocês, pastor Lindolfo. Ajuda em oração pela irmã Noeli, a esposa do irmão Luiz Carlos, que está passando por uma luta para conseguir seu benefício, por mais que passou já no exame, né? Então ela precisa essa ajuda aí também, tá bom, família? Bora de louvor, bora de canção. Essa canção aqui é especialmente para você que está aí ouvindo aqui, ó. Canção com Mara Lima, Consolador.

0: Maravilhoso louvor, eu aqui um pouquinho. O pai foi ali ajudar a mãe fazer uma coisa, ajudar a mãe arrancar um negócio lá. Aí eu vim aqui soltar a mensagem do pastor Mauros. Vou soltar aqui a mensagem do pastor Mauros e já já o pai está aqui de volta. Eu já vou mandar a mensagem lá no grupo. Daí eu vou soltar a mensagem dele. Bom dia, pastor Mauros.
1: Bom dia, sou pastor Mauro Werling, da Igreja Evangélica de Confissão Luterana no Brasil. E hoje eu quero desafiar você a fazer uma reflexão sobre a maneira como você tem lidado com algumas coisas na vida. Muitas vezes as coisas não dão certo na nossa vida e a gente culpa os outros. Todo mundo é culpado pelos nossos fracassos, mas nós esquecemos de olhar para dentro de nós. Sabe, e por que isso acontece? Porque às vezes a gente passa a vida acreditando que nós somos donos das nossas escolhas. Mas a verdade é que nós nos tornamos prisioneiros de tudo aquilo que nós não temos coragem de deixar ir. Num bom alemão, lassen gehen. A gente se prende a mágoas antigas, a pessoas que já não somam e a bens que só pesam na alma, sem perceber que cada apego é uma corrente invisível que nos impede de caminhar. Sabe aquela mágoa que você carrega daquela pessoa? Ela nem lembra mais de você. E você continua carregando aquela dor que vai te dilacerando. Perdoe e deixe ir. Seja maior. A tua vontade de viver seja maior do que a dor, o se vitimizar. A verdadeira liberdade, ela não nasce de ter o mundo nas mãos, mas de ter a coragem de abrir as mãos e soltar o que já não serve mais. Pois enquanto você e eu insistirmos em carregar o peso do passado e a carga do que nos fere, nunca teremos espaço para receber as bênçãos que o futuro está tentando nos entregar. Quantas coisas nós perdemos, quanto riso nós perdemos, quanta alegria nós perdemos, porque nos fechamos para o novo e nos mantemos aprisionados ao velho. Meu irmão e minha irmã, entenda de uma vez por todas que nada vale a sua paz. E que se algo te domina a ponto de você não conseguir viver sem, isso não é uma conquista. Isso é uma cela, é uma prisão emocional. Quebre as cadeias. Peça a Deus para que Ele te dê forças para quebrar as cadeias e sair dessa cela. Aproveite hoje esse dia, respire fundo, tome coragem e solte tudo o que te ancora no chão, para que você possa finalmente descobrir a força das suas próprias asas. Porque muitas vezes o que nos impede de voar alto não é a falta das asas, mas o peso excessivo que insistimos carregar em nossas mãos. Os apegos, as mágoas, os nossos medos, as nossas raivas, nosso ódio, nosso rancor, nossa tristeza. Jesus convida você dizendo: vinde a mim todos que estáis cansados e sobrecarregados, e eu vos aliviarei. Tome posse dessas promessas Você não precisa de Red Bull para ter asas. Você tem Jesus. E com Ele, Ele não é uma bomba calórica. Ele é o Filho do Deus vivo, o Emmanuel, maravilhoso conselheiro, Deus forte, Pai da eternidade e Príncipe da paz. Viva com Ele hoje e desapegue-se de tudo que te impede de voar. Deus abençoe você. Um lindo dia. Amém.
2: Amém, pastor Mauro Svelik. Deus abençoe tua vida. Obrigado pela mensagem. Obrigado a todos aí pela Alto Vale Celosa, HCR Papel, que estão aí junto com a gente também. Só gratidão, né? Obrigado a todos. Alto Vale Celosa, vem você também fazer parte dessa empresa que cresce cada vez mais. Não sei se é quando estou com a canção aqui ou não, mas vamos aqui em frente aqui. Quando eu sumi aqui um pouquinho, quando fui buscar um pezinho de aipim para a esposa, nós dois juntos conseguimos arrancar. Vamos louvar, família. Vou botar aqui uma moda de viola para vocês também, ou algo assim. O que tem aqui para a gente? Aqui, ó. Deus proverá, Raíssa e Ravel.

0: Família, uma pergunta para vocês. Por acaso vocês ouviram qual canção que a Mara Lima tocou antes aqui na rádio? Vocês estão ouvindo a rádio prestando atenção? Tem uma pessoa aqui pedindo pra gente qual que é a canção. Como eu tenho uma, duas, três, quatro páginas abertas, eu toco pelo YouTube Music, né? Não tem como eu achar qual que era a página que ela tocou, porque aquela canção, quando a gente está falando, acaba um fundo, a gente aproveita aquela canção que está vindo em seguida muitas vezes e toca, né? É claro que a gente usa aqui para a rádio, que é diferente do que vocês usam aí no dia a dia, aí também. Que eu queria falar para vocês, alguém lembra, por favor? É a mesma canção que Mara Lima cantou lá nos Gideões, alguém pode passar? Família, eu quero aqui anunciar aqui, ó, com todo carinho e todo respeito, né? Peço mais uma oração aqui pelo meu irmão, que é uma bênção aqui para nós aqui, não tem, lá pro pessoal do Frigorífico Rocha. Eles estão, o Diácono Batista mandou mensagem que está tudo bem lá, né? Só muito corrido, ou seja, graças a Deus, bastante serviço, né? Quando está corrido é porque Deus abençoa com o serviço. E ele pede que continuamos orando por eles lá, que eles não vão desistir de nós. E também a irmã Juliana, que ela está estudando para tirar sua carteira, né? Para tirar sua carteira, para dirigir seu carro novo sozinha aí também. Então, quem puder estar orando pela irmã Juliana, por isso ela pediu licença, que ela queria se afastar de toda a rede social, não está respondendo nada, para ela focar só lá, sabe? Para ela focar só para fazer a carteira, né? Todo mundo sabe que quando a gente tem um pouquinho mais de idade, é mais difícil, mas para Deus nada é impossível. Deus vai clarear a mente dela com tudo e ela vai passar de primeira e ela vai poder testemunhar. Então, já temos quantos pedindo de oração para hoje? Para a irmã Noeli, de Major Vieira, para a irmã Juliana, lá de Pão de Açúcar Alagoas, tá fazendo a carteira, vai ficar toda chique, né? Eita, Lelê. Atenção, todo o povo pão de açuquense, saiam da rua. Ela já dirige mais tempo, mas não tinha habilitação, mas as provas são difíceis. E há algo que eu discordo dos Seretrans, né? É que tem perguntas que não tem nada a ver com o trânsito. Muitas pegadinhas, muitas coisas que eu acho que não combina para eu que fui caminhoneiro por tanto tempo. Tem coisas que não combinam. Por exemplo, há outras escolas, nenhuma ensina o espaço de frenagem. Aliás, me restrijo aqui a falar que pode ser que tenha instrutores competentes que ensinam o tempo de frenagem num caminhão grande, né? uma carreta grande, né? O tempo de frenagem, aquele espaço que ela tem ali, ó, de 20 metros que ela deixa atrás de uma outra carreta, é o espaço que ele precisa para conseguir ver a luz de freio do outro caminhão e ajuntar no freio se for assim necessidade. Então tem que pensar que uma carreta 100 por hora ela precisa de 100 metros para frear, mas se a carreta que está na frente dela também está a 100 por hora, ela também vai precisar de quase 100 metros para conseguir parar totalmente. Então é bem isso aí que eu quero explicar para você, né? Tempo, o que que é? O tempo de reação, tu vê lá na frente, lá, já passou milésimo de segundo, até tu levantar o pé, o teu cérebro mandar pro pé lá e botar o pé no freio e começar todo o sistema de frenagem, freio, ar, tudo funcionar, também leva milésimo de segundo e aí começa a diminuir aquela velocidade dependendo a força que é exercida sobre um freio. Então, carretas pesadas não é igual ao teu carro pequeno. Ontem mesmo a gente foi passar uma rotatória e com esse carro ele tem uma coluna um pouquinho maior e na rotatória tava vindo o carro assim, ó. Se eu não fosse ver assim, prestar atenção, o carro estava totalmente atrás do ponto cego. Até falei para ele, ó, o perigo do ponto cego, tá vendo? Daqui eu não vi esse carro, vi o de trás e da frente. Um dia que ela dirigiu para ela saber também, né? Então tem que cuidar assim, o ponto cego do caminhão também, essas coisas tudo. Também as pessoas têm que aprender. E outro detalhe também muito importante, você que viaja, quando acontecer parar uma fila na estrada, parou, né? Você está no meio do trânsito, está vindo caminhão para trás de ti, ou carros para trás de ti, parou, meu querido, viu que parou completamente? Vira todo o volante para a direita, ou pelo menos uma volta para a direita, e puxa o teu freio de mão, tira o pé do freio. Para quê? Para que a roda de trás fique travada e a da frente fique livre. Se acontecer de alguém bater atrás de ti, a roda da frente vai rodar e vai jogar teu carro fora. Porque se você virar o volante com o pé no freio, que vai travar as rodas dianteira e a roda traseira. Se bater alguém atrás de ti, não importa para que lado está virado o volante, você vai informar a tua divisora, ou seja, aonde que a força centrífuga jogar, você vai acompanhar, por causa que as suas rodas estão travadas. Então, lembra disso. Parou o carro, né? Parou o carro, vira uma volta para a direita, puxa o freio de mão e tira o pé. É claro, tira o carro da marcha e tira o pé do freio. Acontecer, Deus livre, uma tragédia, vai bater atrás, vai jogar você pro lado. Claro que você não vai fazer isso em cima de uma ponte, né? Mas, então, toda atenção é pouco, só uma utilidade pública aí para você que viaja bastante, tá bom? Aí tem gente que não, parou ali a fila, só vira para a direita. Pode ter certeza, tá? É a mesma coisa quando você pegar uma aquaplanagem. Você virar o volante para tudo quanto é lado, não vai adiantar, o carro vai continuar naquela direção que está indo a força centrífuga, que no caso está indo para frente. Em uma curva, já começou a derrapar, você pode virar o volante, não adianta. A força centrífuga vai jogar ele para aquele lado da curva. Se está virando para a esquerda, claro que a força centrífuga vai para a direita. Se você está virando para a direita, a força centrífuga vai para a esquerda, né? Então, tudo são dicas aí para você ter. Dicas de trânsito, né? Para quem viajou 17 anos com caminhão, dizer assim, de levantar os lados de um lado das rodas, tirar do chão da carreta inteira para poder defender um carro pequeno, até isso a gente chegou a fazer para defender uma família, né? Então, tá bom, uma dica aí de trânsito para você. Vamos embora, bora em frente. Obrigado, Giacomo Batista, por passar para nós aí a situação aí também, né? Hora certa, 10 horas 22 minutos, tem participação. A irmã Denise Kraitloff mandou assim, amém. Aí sim, amo esse louvor. Que Deus abençoe, Denise Kraitloff. Obrigado de coração pelo carinho. Tá aí junto com a gente ouvindo aí também, né? Tem mais participação, quem está aqui junto com a gente aqui? Onde que tá aqui, né? Que tá aqui, né? Que tá aqui. Deixa eu ver quem mais aqui. O pastor Lindolfo, ligado junto com a gente. Já tem a mensagem com ele aqui também. Deus abençoe. Tem mensagem chegando aqui agora também. Aqui, ó, né? Que tá as mensagens. Aqui o pastor Lindolfo, irmã Luísa, Dirce. Mas aqui, irmã Miriam, tá aqui, ó.
1: Oi, vocês acabando. Que saudade de escutar. Tô com hino de criança aí.
0: Ô, Kawane.
2: Vem cá. Bom dia.
0: Vem aqui no microfone. Olha isso aqui. Tira o fone de ouvido aí.
2: Tô escutando.
0: Tá me ouvindo aqui agora?
2: Tô.
0: Então escuta aqui, ó.
1: Oi, vocês da Kawane. Que saudade de escutar. Tô com hino de criança aí.
2: Bom dia.
0: Opa, desculpa, Andréia. Que susto.
3: Ainda bem que eu fiquei quieta, viu?
0: A Kawane pensou meia hora pra falar e daqui a pouco bom dia hoje. Andréia, que susto. Andréia Lins, Deus abençoe. Olha, fala aí, Kawane, então.
3: Oi, Luiz Miguel. Eu também tô com muita saudade de vocês.
0: Olha, manda um abraço.
3: Vai soltar o louvor de criança, né?
0: Depois
3: o Davi
0: solta.
3: Lucas também, né?
0: E o Apolo também, o Apolo.
3: O Apolo, né? Falei, ah, como é que é o nome? Isabela?
0: É Isabela.
3: Mas é que é só tu
0: meu
3: que brinca
0: caramba,
3: com a
0: Isabela. Meu caramba, tu tem mulher do meu irmão, cara. Meu caramba.
3: É só tu que brinca com a Isabela.
0: Ah, então brinca a Isabela, diz, oi, Isabela. Manda um abraço pra irmã Andréia. Andréia Lins, que
3: não,
0: tá...
3: Não, é a Andréia Lins?
0: Tá aqui, ó, Andréia, aqui, ó.
3: Sim, escutei a voz dela.
0: Manda um abraço pra ela aqui, que com certeza vai falar pra... E ela só fala quando tu aparece aqui na rádio, tu reparou? Ah, volta pra rádio aí, pode pegar aí, ó.
3: Não, que esses dias eu dei vida à rádio, ela mandou áudio.
0: Então falei, dá um oi pra ela.
3: Um abraço pra irmã Andréia Lins, lá de Balneário?
0: Camboriú.
3: Camboriú. Uhum.
0: Então tira o fone e escuta.
3: Qual que é a diferença?
0: É que Camboriú é do lado...
3: Os dois é igual.
0: Camboriú é do lado direito da BR-101 e Balneário Camboriú do lado esquerdo. Espera aqui, escuta o que ela vai falar aqui, provavelmente a mensagem é pra ti. Segundo não vai atrapalhar. Quem mandou levantar 10 horas? Bora lá. 9 e meia, tá bom? Vamos. Ela fica brava. Olha aqui, escuta.
4: Maravilhosa. Irmão Eloy, irmã Eliane, Kawane, minha linda. Que manhã toda especial. Essa rádio é realmente diferenciada. É um prazer ouvir essa rádio. É mais que um culto nos nossos lares. Que manhã especial de sexta-feira. Eu estou muito feliz em ouvir a tua voz, irmão Eloy. Em ouvir a voz da Eliane, da Kawane aí de fundo. que estão todos com uma alegria contagiante, isso é muito importante. Há dias de choro, mas também há dias de muita alegria. E que esses dias de muita alegria se perpetuem na vida de vocês, em nome de Jesus. E estou feliz por vocês. Tirei um minutinho aqui para mandar um áudio, para dizer como eu estou feliz. E eu ouvi ali sobre ser vó, sobre, né, deixar casquinha de mexerica no sofá. Na minha casa também não é diferente.
0: Me dá.
4: É muito, muito bom ser avó. É difícil, porque demanda bastante da nossa vida, muda muito a nossa vida, mas é muito gratificante a gente cuidar, né, da nossa descendência. É muito gostoso, é muito gratificante. Então, parabéns a todas as vós, a irmã Eunice aí, que também logo vai ser avó novamente, a minha irmã Deza, que está cuidando nesse momento do netinho dela lá, está bajulando nesse momento, fazendo comida no fogão a lenha. É muito gostoso, é muito gostoso. É dias de luta e dias de glória. E, irmã Eliane, eu quero dizer para ti que não é só na tua casa não, tá? Que tem casquinha de comida pelos cantos. Casquinha de fruta, irmã Eliane. Na minha casa também, é chocolatinho picado, sabe? É uma meia pra cá, um sapatinho pra lá. Mas em tudo eu dou graça. Em tudo dá graça, irmã Eliane. É pra honra e glória do Senhor Jesus. Ai, só Deus na nossa vida, irmã Eliane. Mas Ele nos dá graça, força. Eita, irmã Eloy, né? Que manhã preciosa, que manhã gostosa. Deus abençoe grandemente a todos que estão ouvindo essa rádio. E não deixe de ficar ligadinho. Essa rádio é diferenciada, é uma rádio especial. É uma rádio que veio, é uma rádio que veio do coração de Deus. Amém. É uma rádio abençoada. Amém, irmãos.
0: Amém.
4: E, irmã Eloy, toca um louvor aí que vocês escolherem para mim.
0: Amém, glória a Deus.
4: Para Eliane, para Cauane escolher um louvor.
0: Cauane, escolheu o louvor.
4: Amém. Amém. Deus abençoe, grande abraço. Eu tô aqui no trabalho. É André de Balneário Camboriú.
0: Amém. Eu escolhi dias de guerra. Que, qual que tu quer? Eu vou na escola, eu vou pra ela. É bonito esse louvor? Irmã Andréia Lins, eu tenho que confessar. Mas tu sabe que fui eu, que não foi os netos que deixou. Aqui agora é época da tangerina aqui, né? Maio é época da tangerina. E eu fui... Eu ganho aqui do vizinho. Esse terreno aqui não tem, mas eu ganho do vizinho, ganho pocã. E lá no meu sogro tem tangerina. E eu gosto de ir lá pegar e traz pra casa. Pega um pacotinho vazio e joga a casca e a sementinha ali dentro, né? Mas, de certo, teve que sair alguma coisa, esqueci o pacotinho. Pacotinho amarradinho no cantinho. Aí ela vem assim, bota uma mão assim, ó. Ela, no cantinho do sofá. Uhum. Aqui. Daí ela tem... Como é que a mãe faz isso aqui, Cauane? Explica pro pessoal. Pega o teu dedo minguinho e passa por cima do dedo anelar, assim. Ela vem assim, faz assim, pega o dedinho, ó. Não consigo, tenta fazer tu ali, Cauane. Não dá, né, Cauane? Ela vem assim. Quando ela vem com aquele dedinho minguinho por cima do dedo anelar, com a mão na cintura, com a mão assim, virada pra trás, eu e a Cauane já sabemos que lá vem, né? Daí ela vem... ela não é que ela tá? Ela tá longe? Ela tá descascando aipim lá fora, né? É, ela não tá. Ela tá aqui perto? Aqui. Filha da mãe, tá escutando o que eu tô ouvindo? Filha da mãe do homem abençoado. Oi, vida, tudo bem? Quando a minha esposa vem assim, que ela pega o dedinho anelar dela assim, ó. Vem cá, Helena, quero mostrar como é que tu faz. Dá uma foto aqui. Ela que leva o dedinho minguinho, passa por cima. Que ela passa o dedinho minguinho por cima do dedo anelar e bota a mão na cintura assim, ó. E pegou aquele pacote, ela só fez assim, ó. Baixou um pouco a cabeça, assim, olhou pra mim assim. Erguendo aquele pacote. E o que é isso? Eu, a distância. É uma fralda da Rebeca, mas ela nem tava aqui. Não é fralda, é casquinha de tangerina. Lembrei. Eu venço de Deus. Então, bora lá. Dias de guerra. Né? Nem dia, nem todo dia é igual a todo dia, né? Tudo é pra honra e glória de Deus. Dias de guerra. Cadê? Eu tinha separado já aqui esse louvor? Dias de guerra. Tá aqui. Boa obra, lindo louvor pra mim e pra você. 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Valeu.

Aleluia, glória a Deus. Maravilha de Deus, hein? Retorno muito alto, dedo aí só. Mas enfim, estava curtindo esse louvor junto aqui com você também. Dias de Guerra e Boa Obra com Valesca Maisa, canta muito, né? Ei, maravilha. Meus irmãos, aqui eu peço mais um pedido de oração também pelo Felipe. Felipe está com crise de ansiedade, vamos estar orando por ele também. Em nome de Jesus, está repreendido essa ansiedade, né? Em nome de Jesus, que venha trazer netos para as avós futuramente. Em nome de Jesus, amém? Só tenho que agradecer a todos aí. Depois eu vou, quando ele estiver ouvindo, vou mandar também aqui para ele aqui também. Deixa aqui só mandar o link, tá bom, gente? Um rapaz de ouro que a gente conheceu aí também. E vamos estar aqui mandando aqui que ele possa estar ouvindo a Rádio Doraito Vale. Vamos estar orando aqui por ele também, tá? É um rapaz novo que vai trazer muitos netos para as avós, né? Pelo menos 5 netos, no mínimo, em nome de Jesus, né? Não reclama que vem, que vai ser uma benção, vai trazer também, né? O glória, também em nome de Jesus, só para deixar a vovó de cabelo branco, isso aí. O glória a Deus, que maravilha, né? Obrigado, gente. Posso fazer uma pergunta aqui? Aqui, ó. Ganhei uma foto muito linda aqui de frente, Balneário Camboriú, não é? Olha só, ensolarado. Se vocês veem em cima aquela nuvem assim, ó, fininha, assim, ó, tudo parece um desenho, tipo.

onda do mar. O nome disso é rabo de galo, tá? É sinal que o tempo vai mudar para nublado, ou o final da chuva ele também faz isso, né? É sinal de mudança de tempo. Maria Luísa Bosqueto mandou aqui pra gente, aqui, ó, Pássaro Livre com Lindalva, com Idalva, não é Lindalva, e Nemias. Já acho esse louvor pra você. Andréia Lins tá rindo aqui da gente aqui, ó. Alguém quer ver como é que tá lá o dedo da minha esposa? Tá lá na uma foto no grupo do WhatsApp da Rádio Dourado Vale, lá, ó. Graças a Deus não é aleijada, não. Mas quando ela tá assim, gente do céu, ela tá me pesquisando, né? Eu me lembro quando eu era criança, quando a minha saudosa mãe cuidava da gente, esse pessoal que inventou o tal do drone, eles aprenderam com nossas mães, né? Sabe esse chinelo, né? Um chinelo aqui, ela jogava, aquele chinelo fazia até curva, a gente podia correr por trás, assim, ó, tentar fugir por trás do rancho, ou atrás de uma árvore, ou atrás de um pé de bananeira, ou atrás da casa. Tu só escutava aquele flat na orelha e blum. É incrível, ela jogava aquilo, fazia curva e acertava que nem um bumerangue, assim, ó, pum. Luiz Miguel e Davi Lucas, são crianças, não sabem o que é isso, não. Mamãe jogava o chinelo, aquilo era na nuca, era só blum. Era um pacote só, pop de papai pra mamãe ali, ó. A pontaria dela naquele chinelo, isso devia existir um campeonato da pontaria que ela tinha naquele chinelo, né? Incrível, família, incrível mesmo. E a minha mãe, quando queria pegar nós, que ela queria dar uns puxão de areia, uns peteleco, pegava uma varinha, algo assim, que eu ainda acho que o mundo seria diferente se não existisse essa lei de proibida, uma varadinha no filho, na bunda, bem claro, né, com todo respeito. A Bíblia diz, educai seu filho com vara, né? Educai seu filho com vara, né? E não, muitas vezes é preciso, nós adultos temos que apanhar muitas vezes na vida para aprendermos que o que está certo está errado. Então, tem que ser como na Bíblia, esse nosso mundo seria totalmente diferente. Você pode ver agora vídeos de pessoas se achando cachorro, se achando boi, se achando esquilo. Eu vi um vídeo de um grupo de jovens lá imitando cachorro como fosse que tivesse coisa mais ridícula. Parecia pessoas endemoniadas. Parecia não, né? Pessoas endemoniadas, né? Então, quando a minha mãe queria fazer algo assim, que queria me puxar pela orelha ou algo assim, ela botava a língua para fora assim, mas ela não botava a língua para fora, ela dobrava a língua assim, e travava a língua no dente. Eu sabia que ali estava pronto. Aí pronto, né? Perna para quem a gente quer. Era pior, quando chegava em casa, depois, assim, não vou te pegar agora, calma, teu pai tá vindo. Suspense, família, suspense, não foi nada fácil, mas vencemos, estamos vivos, glória a Deus. Glória a Deus, né? Que maravilha, que privilégio poder passar por essa nossa geração Z, né? Nossa, só, onde que nós alegrávamos com uma latinha correndo, rodando lá no chão, onde se alegrávamos com uma casca de banana, perdão, casca de coqueiro, deslizando os morros, ou o carrinho de rolemã, tantas outras coisas, né? Onde que pegavam o galho do aipim em cima, fazia de conta que era um tobato, um amaro, pegava simplesmente, o que eu posso dizer para vocês e também as meninas, pegava uma soca de milho verde, fazia de conta que era uma boneca, com aquele cabelo rosa, cabelo roxo, né? Que privilégio nós temos e tivemos. E não era tomados por uma rede social imunda que traz tanta coisa ruim aí também, mas graças a Deus tem tanta coisas boas também, que nem a rádio aqui, que nem outras coisas aí também, né? Gratidão na família. Você é grato a Deus por isso? Grato a Deus por poder estar ouvindo coisas boas e grato a Deus por ter passado por essa fase tão diferente da vida desses nossos jovens do dia de hoje? O que é que você diz, né? Pastor Lindolfo, o senhor traz uma mensagem aqui para nós, Pastor Lindolfo? Você traz uma mensagem? Aqui, quem está aqui junto comigo aqui, a Silvana de Joinville. Silvana, sentia falta de vocês ontem, hein? Olha que sentido a falta. Ela mandou assim, a paz do Senhor Eloy, passando para dar um oi para vocês. Carl, Nana, ótimo dia para vocês. Eloy, Deus abençoe. Muito obrigado, Silvana, minha cunhada, lá em Joinville. A ela, meu irmão Fábio e a própria irmã Rose lá também, né? Deus abençoe grandemente. Fábio, estiver ouvindo, Silvana, a Cauane chegou agora perto de mim, assim, olhou que nem o Fábio. Fábio, assim, eu abaixo a cabeça e olho assim para cima, né? Mas o próprio olhar do Fábio, meu Jesus, Fábio, Rafael,
Tu não precisa nem fazer DNA, né, amor? Quero ver que tá teu dedo. Ela tá com a faca na mão, socorro, gente! Ai, ai, vou botar louvor aqui! Ai, ai, eu vou botar louvor pra... Ah, ela veio com a faca na mão, mandando eu dar um abraço pra Júlia. Ela tá lá preparando o almoço, veio com a faca na mão. Que susto! Ui! Ela mandou um abraço pra vocês também, um abraço pra Júlia também, Silvana. Deus abençoe grandemente. Meu Jesus, como é que vocês conseguem ouvir o Eloy aqui, né? Só Deus mesmo, né? Não tem outra explicação. Achar o louvor? Pássaro livre. Irmã Miriam, não consegui achar o louvor com Mara Lima, mas vou tentar de novo aqui, tá? Se eu achar a foto parecida dela, nós vamos soltar esse louvor pra ver se é igual. Pássaro livre. E daí já em seguida a palavra passou Lindolfo, né? Manhã abençoada, né, família? Só gratidão, né?

0: Maravilha de louvor, graças a Deus, aqui estamos aqui junto com a gente aqui também, todos vocês. Glória a Deus, né? Pastor Lindolfo, tá pronto aí para trazer uma mensagem para nós aí também? Olha, cheiro de gratidão de Daniel e Samuel. Não, não é essa aqui. É Pássaro Livre também com Hamilton e Marlene, mas não, já tocou Pássaro Livre, então tem várias canções pedidas, vamos alcançar todas elas. Pastor Lindolfo, traz aí para nós aqui também aqui uma mensagem aqui em nome de Jesus, tá aqui. Pastor Lindolfo, tem uma mensagem com a irmã Sartotti aqui também, quem mais aqui, anda aqui, mais gente aqui. Deus abençoe grandemente. Agora que eu vou lá no meu particular, que mandou um abraço para Joyce Leite, lá da facção da Joyce Leite em José Boiteu, ouvindo todo o povo de José Boiteus. Muito obrigado de coração pelo carinho, tá aí ouvindo a gente aí também, né? Glória a Deus, aleluia. Vamos ver aqui, Dona Quitéria. Tá aqui para cima, um abraço, Dona Quitéria. Pastor Lindolfo, não, ele tá mais para baixo, não é tão cedo assim que ele manda mensagem. Passou batida a mensagem dele, tá para baixo da Dona Quitéria. Tá para baixo daqui da Maria Luísa. Enfim, vamos aqui achando essa mensagem linda com o Pastor Lindolfo. Tá aqui, ó. Bom dia, Pastor Lindolfo.
1: Bom dia, povo de Deus. Graça e paz para todos nós, né? É, vamos ler uma palavra que está em Isaías. Livro de Isaías, profeta Isaías, 59. A seguir, diz assim: eis que a mão do Senhor não está encolhida, para que não possa salvar, nem o seu ouvido agravado para que não para não poder ouvir. Mas as vossas iniquidades fazem divisão entre vós e o vosso Deus, que os vossos pecados cobrem o seu rosto de vós, para que vos não ouça. Então, aqui nessa palavra nós vemos que muitas das vezes nós cobramos, né? Às vezes não chegamos a falar, mas nós pensamos, poxa, mas o Senhor não está nos ouvindo. Nós estamos pedindo e o Senhor não ouviu porque não respondeu. Mas ali está explicado que a mão do Senhor não está encolhida para que não possa salvar, e seus ouvidos não estão agravados para que não possa ouvir. Mas o que faz a divisão entre nós e Deus é as nossas falhas, nossos erros, nossos pecados. Que muitas vezes nós estamos pecando, nós estamos no caminho errado dessa vida e nem damos conta que estamos fazendo as coisas erradas, que desagrada o Senhor, que nos afasta da presença de Deus e nos encobre o nosso rosto do Senhor, faz com que o Senhor não ouça nossas petições, nossas orações. Temos que primeiro olhar para nós e ver onde está o erro, né? É que nem Lázaro, lá no túmulo de Lázaro, quando Jesus chegou, havia uma grande pedra fechando a porta do túmulo. E Jesus disse para aquelas pessoas que estavam ali, ó, retirem a pedra. É isso que nós devemos de fazer, né? Retirar a pedra que muitas vezes está atrapalhando a bênção do Senhor chegar para mim e para você. Por que retirar a pedra? Jesus, com o seu poder, poderia dizer, pedra, se retira, e ela tinha se retirado. Mas tem coisas que nós devemos fazer com as nossas próprias mãos, atitude que nós devemos de tomar, né? Para que a bênção do Senhor venha até a mim e até você. Eu não tô acusando ninguém que está em pecado, mas a palavra do Senhor está falando aqui. E quando eu leio a palavra, eu prego o que está ali, o que eu li. Não posso pular, né? Nenhum tio e nenhuma vírgula, porque eu estaria negligenciando a palavra do Senhor. Isso é pecado para mim também. Se eu li, eu tenho que pregar o que está lido, o que foi lido. Então, quando tiraram a pedra, aí sim Jesus entrou em ação. Aí o Senhor entrou em ação e deu um grande grito, um grande brado, dizendo: Lázaro, sai para fora. E nesse momento ele veio para fora. Envolto, enrolado, amarrado, todo, né, todo maniado, que diz outro, através de lençóis e panos, ele veio para fora, porque ouviu a voz, o brado do Senhor Jesus. E nesse momento, um homem já estava 4 dias morto, ele reviveu. O impossível Deus faz na tua vida. Mas o que, que aquele povo teve que fazer? Retirar a pedra. Às vezes, a nossa pedra é algo que nós estamos fazendo, né, na nossa vida, que não está de conformidade à palavra do Senhor. O Senhor está esperando uma decisão nossa, né, que nós retire esta pedra para que o Senhor tenha acesso, livre acesso, para que Ele venha ouvir o teu clamor, o teu pedido, para que Ele venha salvar também, né? Porque diz ali, ó, a mão do Senhor não está encolhida para que não possa salvar, nem os seus ouvidos agravados para não poder ouvir. Mas, diz ali, mas as vossas iniquidades, quer dizer, os vossos pecados, né, fazem divisão entre vós e o vosso Deus. Entre você, quer dizer, entre nós, né, e o nosso Deus. E os vossos pecados encobrem o rosto, né? Encobre o seu rosto de vós, para que vos não ouça. Então, a palavra do Senhor não deixa sombra de dúvida, né? Ela, tanto ela é o remédio para curar a ferida, como ela põe o dedo dentro da ferida, né? E quando Deus põe o dedo na ferida, muitas vezes ele mexe, né? Ele tira aquela casca que está ali engranguenando, né? Inflamando, ele tira fora para pôr o bálsamo diretamente na ferida, onde vai curar. Vai doer, mas vai curar, né? O que que diz vai doer, mas vai curar? É que Deus fala, olha, na palavra dele está escrito ali que nós não estamos sendo ouvidos porque nós estamos fazendo isso, fazendo aquilo, nós estamos errados, aí está machucando, nós devemos de deixar esse mau costume, deixar essas coisas do mundo de lado para seguir um caminho são, um caminho reto, um caminho que leva à salvação. Aí sim o Senhor entra com a salvação, entra com o milagre, entra com a bênção, com a cura, entra com a paz, com a esperança. Ele entra com a provisão para nós. Ô glória, né? É porque ele não é o desejo dele de ver os seus filhinhos muitas vezes sofrendo, ou falta de pão, ou falta de agasalho, ou falta, né, de saúde. Não, o Senhor, ele olha e se compadece de nós, mas ele quer que nós tomamos uma atitude e olhamos para ele e demos o valor devido a ele, porque ele pagou um alto preço para nos redimir, para nos salvar, para nos perdoar, para que nós fôssemos salvos, para que nós deixássemos este mundo de perdição e olhasse para a luz, para sair dessas trevas desse mundo e olhar para a luz. Onde que há luz? Somente em Jesus. Jesus é a luz do mundo. Ele disse: aquele que me segue, ele que anda comigo, não andará em trevas. E esta maravilhosa luz nos leva para a salvação. Ele nos aperfeiçoa aqui nessa terra, né? Para nos levar um dia para uma grande salvação, um projeto de salvação que o Senhor tem para toda a humanidade. É claro que nem todos estão olhando para o Senhor, mas que nesse dia alguns, né, que estão ouvindo possa pensar um pouco que o Senhor tem sim salvação para nós, para cada um. Ele disse assim neles que os vossos pecados sejam vermelhos como escarlate. Desde a vez que nós pedindo o perdão e se aproximando do Senhor Jesus e buscando a sua presença, ele se tornará branco como a lã. Aleluia, glória a Deus. Não há nada impossível para o Senhor Jesus, basta que nós tomamos a nossa decisão. Amém? E com esta palavra, em nome de Jesus.
0: Pastor Lindolfo, tremenda mensagem, hein? Muito obrigado de coração por essa palavra ao nosso coração. A pedido do povo de Joinville, Deus abençoe a Silvana, ela pede o louvor Ele Vem, Jefferson Sueli, para todos os ouvintes e para eles lá da casa lá também. Deus abençoe.

0: Belíssimo louvor, mas estamos muita programação aí diante que temos que alcançar todo mundo, né? Deus abençoe grandemente, seu louvor é lindo, né, família? Bora lá, família, obrigado de coração pelo teu carinho, obrigado de coração por você estar aqui junto com a gente. Quem está ligado aqui junto com a gente, mandando aquele lô, lô, lô, lô pra nós aqui também. Ai, eu tava correndo. Quem tá aqui junto com a gente aqui também, aqui, pessoal lá de José Boiteus, um abraço lá para todos que estão lá na facção da Joyce Leite, mandou um alô aqui para nós aqui também, aqui, obrigado, fila, pela água. Quem aqui mandou mensagem, né, que tá aqui a Joyce Leite aqui, ó, mandou aqui pra gente aqui, assim, ó, aqui, ó, manda um alô pra Eliane e pra Regi, que estão trabalhando hoje no frio, eita. E pra Janaína também, e pra Janaína também. Ah, mas especialmente pro Elias Leite. Uhul! Parabéns, família! Deus abençoe grandemente a todos vocês, com muito carinho, todo respeito a vocês aí também, né? Obrigado de coração por voltar aí ouvir a rádio aí. Fico feliz, tá? Muito feliz mesmo. Glória a Deus. Bom dia para Lídia, sempre na escuta aí também, aí, ouvindo a rádio aí em José Boitê também, obrigado de coração, viu? Bora lá, família, manda seu alô para cá. A irmã Andréia Lins mandou uma foto pra gente do 34º andar, 34 andar, aqueles pontinhos pretos que vocês veem ali na areia, isso ali é a gente, tá? Olha a altura, você me deu labirintite só de ver o vídeo que ela mandou aqui pra gente postar. Se você tem vídeo lindo da natureza, manda pra mim pra gente poder postar no TikTok, tá? Deus abençoe grandemente. Em nome de Jesus, quem está aqui junto com a gente aqui também, mandando aquele alô especial. Ah, Irma Sartotti, bom dia, Irma Sartotti.
1: Eita glória! Que manhã movimentada.
0: É verdade, né, mãe?
1: Cheia de altos e baixos.
0: É verdade.
1: Lindo! Maravilhoso, Jesus. Tu estás no controle de tudo, aleluia. Quero dizer para a irmã Juliana, que está tirando a sua carteira, que ela vai passar, em nome de Jesus. Ele é fiel e verdadeiro. Você está fazendo com muito entusiasmo, com muita alegria e com muita certeza do que está fazendo. E isso Deus se agrada. Vai passar sim, querida, tá? Estamos orando por você. Depois você canta o hino da vitória. Valeu? É, seu Eloy. Quanta casca de tangerina, quanta coisa. Mas aqui não é muito diferente. Mas é eu que deixo as coisas e o seu João vai juntando por aí. Ele tem um baldão bem grandão. De reciclagem, e ele gosta de encher esse balde todos os dias, então ele fica catando casca e folha de cá e de lá até encher para levar lá em cima, em redor das frutas. Então, cada situação é diferente, mas segue os mesmos ritmos. Valeu? É, hoje é sexta-feira, né? Aqui tem um solzinho assim, muito churiruzinho. Falaram que vai chover de tardezinha. Eu ainda espero que não. É tão bom um solzinho assim, nesse frio, nesses invernos, né? E quando vem a chuva, daí a gente fica dentro de casa, cabrunhado. Não dá pra sair sem um guarda-chuva. De moto, eu tenho que me encapuzar toda e... esse, etc e tal, né? Oh, Jesus, que manhã maravilhosa. Eu quero ler no Salmo 8, versos 3 e 4, que diz o seguinte: quando vejo os teus céus, obra dos teus dedos, a lua e as estrelas que preparaste, que é o homem mortal para que te lembres dele? E o filho do homem para que o visites? Que Deus é esse? O verdadeiro sentido da vida. Após os anos de 1990, a Bíblia pôde ser importada novamente da Rússia sem impedimentos. Inúmeros russos abandonaram o ateísmo desde então e se converteram a Deus. Aleluia! Um professor universitário, ex-ateísta, fala em nome de muitos outros com este testemunho. Tentei dar algum sentido à minha vida por meio do trabalho científico, mas nada me satisfazia. Outros cientistas também sentiam esse vazio. Quando eu tinha a grandeza do universo diante de mim na minha pesquisa, no campo de astronomia, constantemente tinha aquela sensação de vazio na alma. Então, comecei a ler a Bíblia e ela gradativamente preencheu o vazio. Agora é a única fonte de confiança que eu tenho. Quando aceitei a Jesus Cristo como meu Salvador, encontrei liberdade e alegria. Cristãos são felizes em conhecer a Deus como seu Pai. Eles percebem que somente Ele sabe a resposta aos anseios mais profundos e pode dar um verdadeiro sentido à vida deles. O Deus poderoso que planejou e criou o universo deseja ter um relacionamento pessoal com todos nós. Nosso Criador se interessa em nós. Por esse motivo, Ele enviou seu Filho Jesus Cristo à Terra para nos salvar. Ele se interessa por você, como se você fosse o único ser que Ele criou. Portanto, o chamado dEle também se estende a cada um de nós. Converte-te a teu Deus e Ele se alegrará com isso. Que palavra maravilhosa, né, irmãos? Nós só sentimos segurança e seremos felizes e satisfeitos quando aceitarmos esse Jesus querido que o Pai deixou vir à Terra para ensinar ao povo sofrer e morrer na cruz por amor a cada um de nós. Então só isso, já é o tudo, né? É tão gratificante que se nós seguirmos a sua palavra e permanecermos nos caminhos dele, nós iremos para junto dele. E é para lá que nós queremos ir. É o melhor lugar. Nós só temos dois caminhos. Ou é para o céu, ou desce lá para as profundezas. Então, meus irmãos, vamos fazer a nossa parte. Cada dia, falar do amor de Jesus, seja na rádio, seja para uma pessoa que caminha na estrada, que a gente sabe que está doente, que está desesperada, que tem sérios problemas com a família. É tudo motivo da gente mostrar o caminho certo, porque o caminho é Jesus, não é outro, não é Maria, não é João, não é Pedro, não é Paulo, é Jesus. Maria foi um instrumento usado por Deus para dar a vida, para dar a luz nesse Jesus. Ele teria que nascer de uma mulher para se tornar homem, porque ele já existia no céu. E depois aqui na terra ele se tornou 100% homem e 100% Deus. A Trindade Santa está no céu agora, porque Jesus viveu 33 anos aqui na terra, ensinando, mostrando falando e deixando o seu exemplo para que nós o seguíssemos. Graças a Deus, a Bíblia foi escrita. Então, nós vejamos que em 1990, a palavra de Deus foi importada novamente da Rússia sem impedimento, porque já havia sido e foi caçada. Então, ali, muitos russos, ateístas, abandonaram a sua prática ruim e aceitaram Jesus e começaram a ler a Bíblia. Quem lê a Bíblia vai aprendendo, porque a Bíblia é uma bússola. Ela nos ensina, ela nos mostra, ela nos capacita. Então vamos ler essa palavra de Deus. Nós não sabemos até quando ela vai poder estar em nossas mãos, porque vai chegar o dia que ela vai ser caçada novamente. Vamos orar muito pelos nossos governantes e pelos futuros que vão entrar a partir de outubro. Ali é a vitória-chave. Ali vai ser uma decisão muito importante. Oxalá entre o melhor. Vamos orar, irmãos. Nós temos a força e o poder nas mãos. E nós vamos fazer a nossa parte. Porque é isso que Jesus se agrada. Buscai ao Senhor enquanto se pode achar. Se nós o buscamos, nós vamos encontrá-lo. E ele se deixa achar. E tudo o que pedirmos em nome de Jesus, nós recebemos, se nós pedirmos com fé. Amém? Um grande abraço, meus amados irmãos. E Deus vos abençoe. Eu também quero mandar um abraço para o Apolo, para a Isabela, para Luiz Miguel, todas as crianças que estão ouvindo. Porque as crianças são o jardim do Senhor. Se nós ensinamos as crianças enquanto pequenas, quando elas crescerem e ficarem grandes, elas nunca vão esquecer das palavras lindas que aprenderam. Amém? Deus vos abençoe. Uma ótima sexta-feira, um ótimo final de semana, em nome de Jesus.
0: Glória a Deus, irmã Irma Sartotti, Deus abençoe tua vida aí também, né? A Joyce Leite pede um louvor lindo aqui para nós também, que é com Aurelina Dourada. Bora ouvir esse louvor aqui também, né? De volta para casa com Aurelina Dourada. Presta atenção nessa letra.

Obrigado, Jesus. Obrigado por essa manhã, Senhor Deus. Tu és digno, Pai, de toda honra, toda glória. Não tem explicação, Senhor, senão dizer obrigado. Tantas pessoas aqui ouvindo. Tem mais um pedido de oração, meus irmãos. Irmã Dirce Virs está pedindo oração para ela e para toda a família. Então, estamos orando aqui pela Dirce Virs, estamos orando pelo jovem Felipe. Felipe, o projeto de Deus na tua vida é mais do que você está fazendo, tá, Felipe? É muito mais. Deixa Deus te usar. Conversa com quem serve a Deus. Eu não sei se é sogra, sogro ou quem, mas conversa, se abra. Não tenha medo de abrir teu coração. Essa crise de ansiedade é só tua alma dizendo: ei, Felipe, vem mais perto. Eu sei que tu já sentiu a minha presença, mas eu quero você mais perto. Assim também fala para Dirce: Dirce, eu quero você mais perto. Mais perto, Dirce. Mais perto da palavra. Eu quero você mais de joelho, adorando. Eu sou Deus. Se fosse Ele falando para você, Ele faria. Mas também tenho um coração maior que o de vocês. E sei quanto vocês têm sofrido, quanto vocês têm passado. E assim também oramos pela irmã Juliana, de Pão de Açúcar, que quer tirar sua habilitação merecidamente e necessita dessa habilitação para poder ajudar o esposo no trabalho, nas entregas. Vamos estar orando, sim, amém? O que queres que eu te faça? Pede para Deus o que tu quer que Ele faça agora, gente.

Canção maravilhosa pra mim e pra você. Olha a hora certa, são exatamente 11 horas 33 minutos. Olha, família, aqui eu venho convidar a vocês, né? 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

0: faltado com o pão de cada dia, faltado com os seus compromissos. Faça um propósito, um voto assim, olha, eu vou ajudar tanto mês a rádio para você ver. Olha que Deus vai te abençoar, tá, família? É incrível, não tem explicações aqui. Se eu soltar aqui rapidinho, aqui, ó, aqui já é um horário que muita gente já saiu correr para o mercado, faz isso, faz aquilo, e está aqui, não pode mais estar conectado. Se eu fazer aqui só um alô, dá para ver aqui as estatísticas que abaixou já a quantia de gente, que esse horário, outro, um vão buscar coisa, outro vai ter que correr fazer aquilo, né? Dá um pouco abaixadinha aqui na rádio. Mas se eu falar aqui só o nome de algumas cidades que estão ouvindo a gente aqui, ó, só citar aqui alguma cidade. Columbus, Estados Unidos, São Paulo, capital em peso, ouvindo. Salete, em peso, aí, ouvindo aí também. Balneário Camboriú, vocês viram participação do Balneário Camboriú. Concórdia, Santa Catarina, Curitiba, Paraná, em peso, ouvindo. Joinville, abraço pessoal a todo o povo de Joinville, aí, ouvindo também. Taió, Santa Catarina, em peso. Ibirama, Santa Catarina, Dona Ema, Santa Catarina, Pouso Redondo, Vitor Meirelles, aqui em peso ouvindo. Meio quanta gente, Pouso Redondo, gratidão, viu, família? Paranaíba, Mato Grosso do Sul. Parnaíba, olha que lugar lindo, Mato Grosso do Sul, Deus abençoe tua vida, viu? Obrigado de coração, primeira vez essa cidade aqui ouvindo aqui, ó. Deus abençoe, seja bem-vindo, bem-vinda, glória a Deus. Santa Cecília, ouvindo a gente aqui também. Porto Alegre, capital aqui ouvindo a gente, muito obrigado. Florianópolis, capital de Santa Catarina aí também ouvindo a gente, muito obrigado. E Washington, Washington DC, aí ouvindo aí também a gente, muito obrigado. E Portugal. Quantas cidades que estão aqui mandando alô, e eu não falei de vocês, né? Vê, não apareceu José Boitê, não apareceu Montenegro, que tem um áudio aqui de Montenegro. Não apareceu, que cidade aqui também? Monte Castelo. Neto, qual que é a cidade que vocês... Perdão. Quantas outras cidades que não apareceu que estão aqui ouvindo? Só citando aqui algumas cidades. Então, faça um projeto para ajudar a rádio aqui, para manter. Ah, mas isso tem muita gente que ajuda. Irmãos, vou falar para vocês, tá? Que doação para a rádio, assim, ó, a semana inteira não entrou um centavo de doação para a rádio. Nada, tá? Nem um Pix, nada. Só para você ter noção como que é difícil para manter esse projeto. Antes que alguém se escandalize. E eu estou falando a palavra de Deus aqui, ó. Não estou aqui, como posso falar para vocês, tentando ludibriar ou algo assim, não tem explicação, tá? Se alguém fez algo essa semana, manda ali pra gente. A gente não tá aqui pra mentir ou esconder algo de alguém, né? Que Deus abençoe grandemente a todos vocês, em nome de Jesus. Amém? Mansona Regina, de Montenegro, Rondônia, bom dia.
1: E aí, irmão Eloy, como está o frio aí, meu irmão?
0: Eu tô bem,
1: irmão. Aqui em Rondônia, tá frio? Imagina aí onde é que você tá. Estou aqui curtindo a rádio, ouvindo as músicas, ouvindo você falar. Que Deus abençoe esse final de semana na tua vida, amém, na vida da tua esposa, na vida do grupo da rádio, na rádio. Que Deus venha nos fortalecer. Você não está falando mentira, não. Está falando a verdade. É a verdade mesmo. Que Deus venha te abençoar, te dar força, porque você é um guerreiro. Que Deus abençoe você, meu irmão. Deus está contigo. A palavra de Deus disse lá no Salmo, acho que é 25, se eu não me engano, 125, que diz assim: aquele que confia no Senhor será como o monte de Sião, que não se abala, mas firme para sempre. Estamos firmes juntos nessa missão. Você levando a palavra, pregando a palavra pelo hino cantado, pelas mensagens, e o evangelho do Senhor está sendo anunciado até que ele volta. Um bom dia e fica com Deus.
0: Amém, muito obrigado, Mansona Regina, Montenegro, Rondônia, junto com a gente aí. Deus abençoe grandemente a tua vida, né? Tem mais participação? Quem está aqui mandando um alô aqui também, aqui? Que susto. O microfone pegou, minha esposa botou água lá na cozinha. Olha a potência, só para você ter ideia desses microfones, tá? Eu pensei que era uma chuva muito forte aqui. Mas eu estou aqui a distância de quantos? Uns 8 metros aqui da cozinha. E a minha esposa botou água na carne lá pelo jeito. E deu aquele barulhão. O microfone pegou.

Chegou aqui, tá? Eu estou aqui à distância também de 8 metros da lavanderia e eu estou ouvindo a secadora trabalhando. Só tirar o fundo musical, ó. Eu acho que isso é máquina de pão, pelo jeito. Mas não sei, não estou lá na cozinha. Máquina de pão, tá ligada? É? Esses são microfones com condensador. Não é aquele microfone que é usado em um show ou não é aqueles microfones que é usado em uma igreja, não, são microfones com condensador. Qualquer microfone daquele lá, ele tem 5 watts, tá? Todo, qualquer um deles que eles compraram tem maior, é 5 watts. Esses nossos aqui é com condensador e é, tem outro nome que eles falam, como é que é o nome? Certinho? Fugiu agora? Esqueci o nome aqui, um nome bem certo. Mas eles são 48 watts, só para você ter ideia a potência. Para a gente providência, tem um locutor que faz um vozeirão, trabalha. Um abraço especial para você e assim por diante, vai falando daquele jeito. E para você que está ligado na Rádio Dourado do Vale, um ótimo bom dia, bom dia. Ele consegue tirar mínimos detalhes da voz, onde que um outro microfone não consegue. Então, por isso os cantores quando gravam uma música, gravam uma canção, né? Eles cantam com aqueles microfones maior, porque são os microfones aí bobinado, tem bobina dentro dele, uma bobina que aumenta a pressão dele, é, deixa ele muito mais potente. Imagina se eu ligar os dois microfones, o som que pega tudo, né? Tudo isso é custo, gente, é muito custo para manter. Então, se você puder apoiar de coração, Deus abençoe. Se você é contra, não se escandalize, em nome de Jesus, amém? Só de eu botar aqui, eu quero ver aqui rapidinho aqui. Aqui as estatísticas, volta, volta um pouquinho, a estatística, ó, pior que não abaixou, pensei que ia abaixar, não aumentou a gente ouvindo aí, eu pedindo aqui ajuda, ainda a gente ouvindo, não se escandalize, tá? Rádio Dourado Vale 3 anos e 8 meses, e é todo dia a mesma coisa, é todo dia a mesma coisa e nenhum dia igual a outra coisa, tá entendendo? Nós somos diferenciados, né família? Que benção por ser assim, né? Programa maravilhoso, glória a Deus, a Nilda de Ilha Solteira, São Paulo, e eu não falei aqui de Ilha Solteira, São Paulo, a Nice de Itajaí, a mãe e irmã, Irma Sartotti, e eu não falei de Itajaí, tá aí ouvindo também, né? Abraço, irmão Chico, irmão Jonathan, lá de Itajaí aí também, Felipe, estiver ouvindo aí também, muito obrigado, Deus abençoe grandemente. Hora de louvor, tem lá uma canção pedida, mas aqui foi uma canção, pediu para repetir a canção, né? Agora o cachorro lá no canil vai cantar e eu, latir, aliás, e eu tô ouvindo. Louvor Consolador, a pedido da irmã Miriam. Consolador, Mara Lima. Consolador, irmã Miriam, dá uma olhadinha se é isso aqui, esse louvor que você pediu aqui, ó. Olha só, esse aqui é o louvor que ela pediu com Mara Lima. Mara Lima, baixar um pouco aqui para esse cachorro não ficar latindo aqui também, né? Consolador, Mara Lima. Cadê a Mara Lima? Quer cantar, Mara Lima? Agora a Mara Lima não quer cantar. Agora ela foi de certo fazer uma reunião. Vamos ver se a gente consegue mudar aqui rapidinho. Consolador, Mara Lima. Canta muito, esse louvor é lindo, né? Só um minuto aqui rapidinho. Consolador Mara Lima, olha só esse louvor que você ouviu de manhã cedo, irmã.

0: 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Esse louvor a pedido da irmã Miriam, esposa do tio Delay, né? Tio Delay. Por que que eles botaram o delay quando é algo que atrasa um pouco? Isso aqui é um delay, ó. Ei. Nós conhecemos como eco, mas atrasa um pouco a voz. É o delay. Tio Delay, eita, tio Ederley. Deus abençoe grandemente a todos vocês aí. E Vitor Meirelles, obrigado de coração pelo carinho. Hora certa pra você, 11 horas 48 minutos. Gente, eu ganhei uma foto aqui linda. Quem orou ontem, hein? Quem orou ontem aqui pela aquela irmã? Deixa eu ver aqui. Eu tava ouvindo a rádio pelo celular pra ver se tá tudo certo. Tem uma mensagem aqui que a irmã Eunice, né, deu uma pregação aqui, ó, pra nós aqui, glória a Deus, né? Mas eu quero antes aqui, ó, quem tava orando pra aquela moça, quero ver aqui só um minuto.
1: Mas eu sou da Assembleia, eu te conheço muito bem, você vem ali na Assembleia, você, sua esposa, sua filha, eu me conheço.
0: Glória a Deus, então, né? Eu ganhei uma foto aqui, ó, da moça aqui, ó, deixa eu ver, que a gente pediu sangue ontem, que não tinha possibilidade, né? Mas, olha, eu quero dizer obrigado, né? A todos que apoiaram, ela estava entre a vida e a morte ontem, precisando de sangue. Eu comprei, até pessoas ficaram tristes comigo, mas, para honra e glória de Deus, teve pessoas de coragem, mesmo sem depender do cara da prefeitura ou algo assim, correram de trás, foram e conseguiram doar sangue O negativo, que era raro para ela. Mas, ao mesmo tempo que eu pedi a oração aqui, eu senti que fiz algo de errado, que eu interferi num trabalhar que Deus estava trabalhando. Então, eu posso dizer para vocês assim que pedi a misericórdia de Deus, eu botei a mão, mas com certeza Deus vai ter misericórdia, já teve misericórdia dessa moça, e hoje ela está sorrindo. Está bem, está sorrindo, e ontem a mãe dela estava preocupada, e a mãe dela mandou, acabou de dizer que me conhece, que é da igreja, que é da Assembleia, e Deus teve um projeto, ou seja, uma operação muito grande na vida dessa moça, que ela possa estar nos caminhos do Senhor, em nome de Jesus, amém? Deus abençoe, em nome de Jesus. Quem mais está aqui junto com a gente aqui? Vamos ouvir uma palavra que é a mãe Eunice? Enquanto isso, eu quero ouvir Tatiana Krishner, de Santa Cecília.
2: Bom dia, irmãos, da paz do Senhor Jesus, que Deus abençoe a todos neste dia. Passando para desejar um dia maravilhoso a todos, repleto do amor, da graça, da doce presença do Espírito Santo de Deus na vida de cada um. Que o final de semana de vocês seja abençoado, que vocês sejam guardados pelo Senhor em cada passo que derem, em nome do Senhor Jesus. Estava ligadinho desde cedo, só não tinha entrado ainda mandar um áudio. Estava apurado, cheio de serviço artesanato ali, e a gripinha também não facilita. De manhã nós estávamos aprendendo inglês, né? Com os louvores em inglês ali. Quando estava quase aprendendo essa primeira palavra, daí o Eloy entra ao vivo.
0: É verdade, né?
2: Mas faz parte, né? Uma hora nós aprendemos. Mas é isso aí. Deus abençoe a todos. Seja um dia maravilhoso, cheio das bênçãos do Senhor. E se ainda der tempo, eu peço louvor, o Pai tá cuidando. Tenho todos um maravilhoso dia, graça e paz.
0: Amém, glória a Deus, que benção, obrigado, Tatiana. Eu não sei como é que tocou aqueles louvores em inglês, tá? Botei lá tocar a programação. Provavelmente puxou um inglês lá e, como costume, vai puxando os outros. Mas como tem gente ouvindo dos Estados Unidos aí também, foi benção aí também, como diz a Tatiane. Eu pratiquei inglês, né? Pelo menos algo assim, né? Thank you, very much. Onde que está aqui? Ó, aqui está o número da rádio. Então, a palavra que a irmã Eunice. Irmã Eunice, deixa Deus te usar.
3: Bom dia, povo de Deus. Que Deus abençoe grandemente o dia de cada um. Que manhã maravilhosa. Que palavras maravilhosas. Todos ali que o Senhor usou como instrumento nesta manhã. Que maravilha, que Deus abençoe grandemente a vida de cada um que traz uma parcela, que traz uma colaboração nesta rádio, seja com pedido de louvor, seja com mensagem, seja de qualquer forma. Que Deus venha te honrar muitíssimo, no nome de Jesus. Também quero deixar rapidamente uma palavra que, ouvindo esses louvores, o Senhor colocou no meu coração sobre Jacó. Jacó, ele era um menino a qual a palavra diz que cresceu ali do lado da sua mãe, aprendendo com a sua mãe, enquanto seu irmão Esaú era caçador. Ele era cuidado ali pela sua mãe, e a sua mãe incentivou ele a pedir a bênção antes de Esaú. E se tornou ali um enganador, porque enganou seu pai, mas Isaac falou, Jacó falou para sua mãe: mãe, a senhora sabe a responsabilidade que é de eu fazer isso? E ela falou a Jacó que toda responsabilidade recaísse sobre ela, mas que era para ele fazer, enganar o seu pai. Então ele fez, eu creio que ele fez aquilo ali com muito temor, mas ele fez, porque a sua mãe obrigou ele a fazer. E depois de ter feito, Jacó teve que sair fugido para que seu irmão Esaú não lhe matasse. E a maldição realmente caiu sobre a Rebeca, sobre a sua mãe. E ela morreu longe de Jacó, sem ter visto Jacó pela última vez. Ela não conseguiu ver. E Jacó fugiu para a cidade do seu tio Labão, ficou lá. O Senhor honrou a vida dele, o Senhor prosperou a vida dele, mesmo que o seu tio Labão tenha enganado 10 vezes, mas o Senhor honrou a vida de Jacó. Não porque Jacó era bonzinho, não porque Jacó não, é porque o Senhor honrou as palavras que ele falou ao seu pai Isaac, ao seu avô Abraão. E ali o Senhor foi honrando a vida de Jacó pelas promessas que ele já tinha feito pelos seus antepassados. E o Senhor honrou a vida de Jacó. E Jacó chegou um tempo que ele não aguentou mais a sua vida, o seu trabalho com seu tio Labão. Pensou: vou voltar. Vou voltar para minha casa, para minha parentela. Mas ele tinha medo do que ele deixou lá atrás, medo do passado, medo de ser morto. Então Labão, ele começa a sua trajetória em volta para a sua casa. Mas a palavra diz que ele vai chegar no Val de Jaboque. E quando ele chega no Val de Jaboque, ele se derrama, ele se joga aos pés do Senhor. E ali o Senhor envia um anjo, e ali os dois lutam profundamente. Ele pedindo para aquele anjo mudar a história dele, mudar o passado dele. Então ele agarra aquele anjo, e ali ele fica uma noite toda lutando. E a palavra diz que aquele anjo pergunta: o que tu queres que eu faça, Jacó? O que tu queres? E ele diz: Senhor, eu quero a tua bênção para que eu não seja morto, para que eu seja perdoado, para que as bagagens que eu deixei para trás sejam perdoadas. Então aquele anjo diz que ele é abençoado. O anjo abençoa, Deus abençoa Jacó. E ele diz: para provar que eu estou te abençoando, tu não serás mais chamado Jacó. Porque Jacó significa enganador. Jacó tem um peso, um passado. Você se chamará Israel.
4: Israel será o teu nome a partir de hoje. Todas as afrontas do passado, o Senhor perdoará. Pode seguir em frente. Pode continuar o seu caminho, Israel. Porque tu não serás mais Jacó, mas sim Israel. E eu quero te dizer com esta palavra que nós temos que renunciar e reconhecer o nosso passado. Jesus precisa apagar o nosso passado para que nós possamos seguir firmemente. Por que Jacó, ou por que Jacó lutou com um anjo a ponto de pedir para que o anjo ou Deus perdoasse ele, para que ele não corresse o perigo de morte, para que ele não corresse o perigo do fracasso? Eu quero te dizer que quando nós deixamos algo pendente para trás, nós sempre vamos caminhar com medo, nós sempre vamos caminhar indeciso, porque sabemos que deixamos algo para trás que precisa ser consertado. Então o Senhor te diz: conserta-te, conserta-te, reconhece que nós falhamos, mas que precisamos da misericórdia do Senhor. E o Senhor, ele tem prazer, prazer em mudar a tua história, prazer em virar o teu cativeiro. O Senhor tem prazer em te ajudar, mas precisamos reconhecer que nós somos falhos e que se nós não nos arrepender, que se nós não pedirmos a misericórdia do Senhor, em vão será o nosso trabalho, em vão será aquilo que conquistamos, porque do que adiantaria aquelas bênçãos, aquelas ovelhas, aqueles gados que Jacó estava levando, se ele fosse morto? Do que adiantaria ter uma esposa ou duas esposas como ele tinha, Raquel e Lia, e vários filhos? Porque todos seriam mortos. Ele reconheceu que sem a graça, que sem as bênçãos de Deus, nada que conquistamos vale a pena. Mas se nós tivermos a presença, se nós tivermos a graça, se nós tivermos a comunhão do Espírito Santo, valerá a pena nós continuar o nosso caminho, valerá a pena a nossa trajetória. E a palavra diz que Jacó continuou o seu caminho, sendo chamado Israel. E quando ele chega diante do seu irmão, o seu irmão abraça, perdoa, o seu irmão chora. Mas por que isso aconteceu? Porque ele reconheceu que ele precisava da misericórdia de Deus. Jacó entendeu que ele precisava se humilhar. Jacó reconheceu. Até ele chegar ao seu pai Isaac, mas a sua mãe já não estava lá. E tenho por certo que ele lembrou-se das palavras de sua mãe: que recaia sobre mim aquilo que ela projetou. E ela não viu seu filho. Mas Jacó, ele alcançou a misericórdia. Jacó alcançou o perdão do irmão e do seu pai. Jacó chegou aonde o Senhor quis que ele chegasse, porque ele reconheceu que ele precisava da misericórdia. E hoje eu quero deixar esta palavra, porque alguém precisa de misericórdia, mas tem que deixar o passado, tem que reconhecer que precisa de perdão, tem que reconhecer que precisa da ajuda do nosso amado Espírito Santo, e ele está pronto para te ajudar, ele está pronto para te perdoar, ele está pronto a dizer: eu estou aqui para te abençoar e te perdoar. Mas precisamos reconhecer que precisamos da ajuda, Precisamos reconhecer que precisamos da presença. Precisamos reconhecer que temos que andar no caminho e servir a Deus. Esta é a palavra que eu tenho para você nesta manhã. Deus abençoe.
0: Não é necessário falar mais nada, né? Manhã abençoada, que Deus deu o privilégio para mim e para você. Obrigado pelo privilégio da rádio estar aí na tua casa. Obrigado pelo privilégio de você estar ouvindo. Obrigado pelo privilégio da irmã Eunice trazer essa palavra aqui para nós. Obrigado, Deus, por tudo isso. Que você possa ter um final de semana abençoado em nome de Jesus. Que você possa buscar e conhecer ainda mais de Jesus. Em nome de Jesus. Só tem gratidão, gratidão, gratidão e gratidão a todos vocês. Não tem outra palavra a não ser dizer gratidão. Amém? Papai do céu, abençoa, guarda, livre de todo mal esse final de semana. E que possamos sim continuar dizendo que vamos continuar adorando esse Deus maravilhoso. Amém? Seguindo com a programação, dizendo tchau para você. Tem um pedido aqui de louvor aqui ainda para vocês, né? Ganhador aqui da semana, quem ganhou o Vale Compras foi... salvado aqui, apaguei. Vou botar aqui um louvor aqui, um pedaço aqui, faço sorteio aqui novamente e já mando um alô para vocês aqui. Só um momento, tá? O pai tá cuidando, a pedido da Tatiana e Krishna, tá bom? Bora lá, família. Ótimo almoço para você. Até fim de semana. Já passo o nome de quem ganhou aqui no grupo aí também, tá? Deus abençoe. Muito obrigado por esse final de semana, tá? Não esqueça, essa é a sua rádio Direto Vale. Amanhã cedo a gente bota louvores aí para você poder estar lavando teu carro, tá cuidando aí com louvores mais animados, mas para você poder estar também curtindo o teu final de semana, fazendo aquele churrasco, né? Churrasco que crente faz. Não é churrasco de crente, mas que crente faz. Esses louvores gaúchos e forrós, gospel e também moda de viola gospel aí pra vocês, tá? O pai tá cuidando. Obrigado, irmã Eunice, por essa palavra. Obrigado de coração. Só tem gratidão, tá? Em nome de Jesus. Tchau, tchau. Obrigado, família.
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0: Meio-dia e 10 minutos.
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2: Olá, eu sou a Tati Chagas e esse é o nosso Alimente-se Bem de hoje. Vamos a mais uma dica. Reduza o consumo de açúcar. O açúcar refinado passa por processos químicos na sua produção e possui altíssimo índice de glicose, que aumentam os índices de glicemia do corpo. Isso contribui para acelerar o envelhecimento, aumentam flacidez da pele e ainda possuem altas quantidades de calorias. Sem os nutrientes necessários, reduza o consumo de açúcar, diminua os doces. Na hora de adoçar, privilegie os produtos naturais como sucralose. Como a sucralose, derivada da cana-de-açúcar, porém sem calorias e sem alto índice glicêmico. E a estévia, derivado de uma planta natural.
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3: Olá, tudo bem? Eu sou a locutora Patrícia e trago para você mais um Esporte Agora. E o Palmeiras perdeu para o Cerro Porteño na última quarta-feira, dia 20, no Allianz Parque, por 1-0, em jogo válido pela quinta rodada da fase de grupos da Conmebol Libertadores. Com a derrota, o Verdão é ultrapassado pelo time paraguaio na liderança do Grupo F. O Cerro soma 10 pontos e o time de Abel Ferreira estacionou nos 8 pontos, caindo para a segunda posição. O Palmeiras agora enfrenta o Flamengo pelo Campeonato Brasileiro neste sábado, às 21 horas, horário de Brasília.
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0: Meio-dia e 12 minutos. 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
3: E o Santos empatou com o San Lorenzo por 2-2 na Vila Belmiro e se complicou na Copa Sul-Americana. Os gols da partida foram marcados por Gabriel Bontempo e Gabigol para o Peixe e de Ritz e Ausmendi para o El Ciclón. Ausente por conta de um edema na panturrilha direita, Neymar assistiu ao primeiro tempo do seu camarote, mas foi embora durante o intervalo. Com o resultado, o Peixe segue na lanterna do Grupo D com 4 pontos e vive situação dramática. Agora o Santos volta a pensar no Campeonato Brasileiro. No próximo sábado, às 19 horas, horário de Brasília, o Peixe visita o Grêmio na Arena do Grêmio.
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10: Sexta-feira de muita música, de muito hino, de muito sucesso bom pra você louvar o Senhor Jesus, junto com a gente, com Jonatas Gonçalves, radialista, a edição do Adora Top da sexta-feira. Tamo chegando.
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2: É o Adora Top no seu rádio, fazendo parte do seu dia a dia. Obrigado pelo carinho, pela audiência que a gente sempre cativa e cultiva. O Adora Top já existe há muitos anos e eu fico muito contente pela tua amizade, pela tua audiência. Viu? Sempre aqui na rádio, neste mesmo horário, com músicas escolhidas a dedo do coração de Deus para a sua vida. É o Adora Top que fica por aqui nesse bloco, mas ó, não saia da sintonia, que depois do intervalo tem muito mais.
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3: Meio-dia e 30 minutos.
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3: Meio-dia e 30 minutos.
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8: Você já deve ter ouvido ou lido muitas vezes a frase "Jesus te ama". É uma frase tão usada, tão falada, tão escrita, tão divulgada. Mas você já parou para pensar no significado dessa frase? Tudo bem, você já sabe que Jesus ama você, não sabe? Sabe? Sabe mesmo? Porque Jesus ama você. Sabe disso? Jesus amou você antes da fundação do mundo, antes que você existisse. Jesus amou você. Ele amou sendo completamente Deus e completamente homem. Jesus ama tanto que morreu por você. Ele não morreu por você sendo Deus. Ele morreu por você sendo homem. Ele viveu por você. Ele sofreu por você, por amar você, quando você nem havia nascido. Ele te amou. Ele te ama. Mas por que tudo isso? Por que tanto amor? Por que tanto sofrimento? Por que foi preciso que Jesus morresse por você? Para você ter vida. Mas não essa sua vida que você vive. Mas para você ter vida eterna. Ele sofreu o que era para eu e você termos sofrido em seu lugar. Ele deu a vida dele para que você tenha vida. Agora consegue entender por que Jesus ama você? Não, não há argumento, não há explicação. Sempre vamos perguntar, mas por quê? O amor de Jesus por você é um amor tão grande, mas tão grande, que a Bíblia, que a palavra de Deus diz que esse amor excede todo entendimento. Não tente entender o amor de Jesus por você. Apenas viva esse amor. Quem mais amaria você dessa forma? Seus pais? Seu companheiro ou companheira? Você mesmo? Ele, Jesus Cristo, ama muito mais. É único em amor, em excelência e em salvação. No amor de Jesus há salvação. Muitos outros podem até amar, mas nenhum outro pode salvar você. Vem cá, algum outro morreu e ressuscitou? Jesus ama tanto a ponto de morrer por você, para salvar você. Ele morreu por você, sim, mas ele ressuscitou e hoje ele vive e está pronto para receber você. Entregue sua vida, seu coração, seus caminhos, seu amor para Jesus. Faça sua vida valer a pena. Você vive para quê? Você veio de onde? Você vai para onde? Deus lhe abençoe.
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10: Pro
2: programa Dora Top. Já estamos de volta. Um lindo dia, uma linda tarde, uma linda noite, uma linda madrugada para você que está de rádio ligado, curtindo a edição do Adora Top com o Jonatas Gonçalves. Tudo de bom para você.
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2: É o Adora Top no seu rádio, fazendo parte do seu dia a dia. Obrigado pelo carinho, pela audiência que a gente sempre cativa e cultiva. O Adora Top já existe há muitos anos e eu fico muito contente pela tua amizade, pela tua audiência, viu? Sempre aqui na rádio, neste mesmo horário, com músicas escolhidas a dedo do coração de Deus para a sua vida. É o Adora Top que fica por aqui nesse bloco, mas ó, não saia da sintonia, que depois do intervalo tem muito mais.
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3: Meio-dia e 50 minutos.
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5: Remova programas desnecessários. No Windows, vá em painel de controle. Programas e recursos e desinstale o que não usa. No Mac, arraste o aplicativo para a lixeira.
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2: Oi, já estamos de volta no Adora Top com Jonatas Gonçalves e o sucesso da música gospel não para. Tem mais um sucesso chegando.
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6: Aleluia. Nenhuma das boas palavras que o Senhor liberou caiu por terra. Todas se cumpriram, Simone.

0: Obrigado, amiga.
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2: Ah, eu gosto muito deste sucesso, viu? Mas gosto mais ainda da sua grandiosa companhia aqui na edição do nosso programa. Eu peço para que Deus possa abençoar a sua vida, os seus sonhos, os seus projetos, o seu relacionamento, o seu trabalho, a sua casa. E a gente se encontra na próxima edição do Adora Top com o Jonatas Gonçalves e as mais lindas canções gospel aqui na nossa rádio. Tudo de bom para você e até a próxima.
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3: Mais uma palavra viva para renovar sua fé. Assim diz a Bíblia. Os que confiam no Senhor são como o Monte Sião, que não se abala, mas permanece para sempre. Saulo 125, versículo 1. Daqui a pouco tem mais alimento para a alma. Fica com a gente.
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1: Aleluia!
0: Eu preciso confessar algo para vocês hoje. Eu não sou triste por não ver o céu, mas eu sou feliz. Perguntem por quê? Porque o céu me vê. E é por isso que eu canto, Paulinho. O céu me vê, mesmo quando eu choro, o céu me vê. Vai, meu amigo.

0: O céu te vê, meu mano.
1: O céu nos vê, meu irmão. Aleluia.
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0: Aqui os intervalos são sempre muito rápidos, então não saia daí, é rapidinho e a gente volta com muito mais música. Até já!
1: Treze horas e 27 minutos.
0: Muito bem, já estamos de volta aqui na sua rádio com a melhor programação. Foi um intervalo super rápido e já trazemos mais sucessos para

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0: Aqui os intervalos são sempre muito rápidos, então não saia daí, é rapidinho e a gente volta com muito mais música. Até já!
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0: Legal, tivemos as mensagens dos nossos parceiros de programação e já estamos de volta com muito mais música.

glória. Tá triste, hein, irmão? Já chorou hoje? Achou que ia chegar aqui e Deus não ia se manifestar para você? Ele te diz nesta noite: ei, ninguém vai me ver, eu vou estar dentro do carro, mas Jesus já te viu.

Teu louvor invade o céu.

0: Ah, quando começa é tão gostoso. Eu não queria ir embora, viu? Mas a gente vai se encontrar de novo logo, logo. Muito obrigado pela sua audiência, pelo seu carinho, pela sua energia boa. Valeu demais da conta. Até a próxima.
1: Estação Global. 14 horas e 2 minutos.
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Que a paz do Senhor esteja com você nesta sexta-feira de adoração, aqui no É Para Adorar. Convidamos você a mergulhar na serenidade dos nossos louvores, que vai ecoar aí na sua alma, hein? Prepare-se para essa experiência aí de conexão e fortalecimento da sua fé. Tá começando agora mais um É Para Adorar.

0: cheio de significado. Assim é cada momento aqui no nosso É Para Adorar. Já já a gente volta, hein?
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0: De volta à nossa programação repleta de louvores que transcendem o tempo. Você está preparado aí para se deixar levar pela poderosa mensagem contida aí em cada melodia?
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0: Pois é, né, pessoal? Chegamos ao fim aí de mais um encontro de adoração e celebração. Que a mensagem, os louvores que você ouviu aqui hoje inspirem você ao longo do seu dia a dia. É o que desejamos. Obrigado aí por nos acompanhar, obrigado pela audiência no nosso programa É Para Adorar. E até o nosso próximo encontro.
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0: Olá, ouvinte querido, você é muito especial. Você tem um valor inestimável. Pois os dons de Deus e o seu chamado nunca podem ser revogados. Romanos 11:29. Pense nisso. Lembrança sussurrada. Em Mateus 6, Jesus orou: Pai nosso que estás nos céus, santificado seja o teu nome, venha o teu reino, seja feita a tua vontade, assim na terra como no céu. Que tal uma oração que começa: Que eu não me veja como um pai distante, mas como um que veio ao mundo e compreende os desafios e tentações da minha vida. Esteja perto de mim hoje. Sussurre lembranças de que o Senhor está perto. Meus amigos precisam do Senhor hoje, enquanto eles enfrentam decisões difíceis no seu trabalho e nas suas famílias. Mostre a eles que o Senhor está mais perto do que os próprios pais deles. Obrigado por me ouvir e por escutar os meus pedidos. É no nome de Jesus que eu faço esta oração. Amém. Junte-se aos milhares de cristãos que oram diariamente. Faça uma oração sincera todos os dias. Isso pode mudar a sua vida. Pense nisso. Momento Fé no Criador.
1: Os céus declaram a glória de Deus e o firmamento anuncia a obra das suas mãos.
0: Deus Pai Todo-Poderoso, unimo-nos agora em oração, numa só voz, para agradecer pelo dom da vida, agradecer por cada instante, pelos amigos, pelo trabalho, pela saúde, mesmo que tenhamos uma vida repleta de desafios, agradecemos, porque sabemos que estamos em viagem e o nosso destino é a vida eterna. Pai, obrigado porque podemos confiar em Ti e pela esperança da vida eterna, através do perdão dos nossos pecados no sangue de Jesus. Amém.
1: Que privilégio ter a mesma mão que fez o universo e espalhou as estrelas, escrevendo seu nome no livro da vida. Louve a Deus por isso e declare agora Cristo como seu Senhor e Salvador, buscando a partir daqui o perdão e uma vida correta. Deus alegra-se por todo aquele que assim desejar de todo o coração.

0: 14 horas e 55 minutos.
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5: Graça, paz, povo do avivamento. Muito bem, minha gente, muito bem, povo lindo e abençoado, está entrando lá mais uma edição do seu programa Diante do Altar. Sou seu irmão em Cristo, pastor Giovanni Nunes, e por aqui para abençoar mais uma vez a sua vida nessa sexta feirosa. Esse é o dia que o Senhor nos fez, esse é o dia que Deus coloca na agenda da minha e da sua vitória. Bem, está acabando, mas a sua bênção já está começando, eu quero profetizar na sua vida. Bom, gente, olha, eu tenho um prazer imenso estar por aqui, saber que você está aí ouvindo a gente na melhor programação, nessa rádio topzera, e te convido a ouvir a gente de segunda a sexta-feira, ouvir nossa programação Diante do Altar, aqui na melhor, tá bom? Muito obrigado pela sua carona, pela sua alegria, você que está na sua casa, você que está no seu local de trabalho, ouvindo a gente. Eu quero profetizar que a sua sexta-feira vai ser tremenda, vai ser de Deus. A sua sexta-feira está sendo e será especial, porque Deus está contigo. É início de final de semana, mas também início das tuas bênçãos, tá bom? Então chega de blá blá blá, chega de delongas, vamos então de canção bonita para abrir a programação de hoje. Eu abro com essa canção aqui para abençoar a sua vida. Minha produção, solta a canção e eu abençoo o teu coração. Aumenta o som e vem comigo. Diante do Altar, só tá começando.
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0: 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Que é isso, minha gente? Programação topzera rolando pra você. Esse é o Diante do Altar, trazendo alegria em forma de louvor, em forma de canção pro seu coração. Que sequência maravilhosa que a produção preparou pra você, hein? Ó, tem mais ainda por vir, então fica por aí, que eu já volto já já, trazendo mais alegria, trazendo mais palavras de Deus, coisa boa pro seu coração na programação. Então, ó, sai daí não, sai daí não. Fica por aí, que eu volto já já pra fazer a programação ficar mais animada junto com a sua presença, com a sua audiência. Você tá ouvindo Diante do Altar na Melhor. Volto já já, fica por aí.
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0: Muito bem, voltamos ao nosso intervalo. É o programa Diante do Altar. Eu sou seu irmão em Cristo, pastor Divani Nunes, de segunda a sexta-feira nesse horário, trazendo alegria em forma de programa para você, trazendo felicidade e trazendo as bênçãos do Senhor para sua casa. Que bom saber que você tá aí gostando da nossa programação, hein? Olha, se eu fosse você, convidava alguém. Peço sempre, convida alguém para ouvir a programação, indica essa rádio, porque essa rádio é top, é feita para você, tá bom? Olha, eu vou de mais música, você aumenta o volume, vamos de mais louvor, mais canção bonita pro seu coração. Você que tá aí no seu trabalho, você que tá aí na sua casa, você que tá aí na caminhada, onde você que estiver, ligadão com a gente. Muito obrigado pela audiência. Então essa aqui vai para você, em especial para você que tá com a gente na audiência. Mais uma no Diante do Altar, para você.
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0: Aplauda o Senhor aí, gente!
1: Diante do altar. Muito bem, gente, estamos de volta com vocês. Agora vamos fazer um rápido intervalo. Voltamos já já com mais de Deus pra sua vida, viu? Que canção maravilhosa essa que tocou pra vocês agora, hein? Música bonita, louvor abençoado, toca aqui na programação Diante do Altar. Já já a gente tem mais Diante do Altar pra você. Fica por aí, sai não, porque o melhor de Deus ainda está por vir. Então já volto já já, 2 minutinhos, volto pra poder abençoar a sua vida. É um break rapidinho, volto já já pra abençoar você.
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1: Muito bem, voltamos ao nosso intervalo. É o programa Diante do Altar. Eu sou seu irmão em Cristo, pastor de Valen Nunes, de segunda a sexta-feira nesse horário, trazendo alegria em forma de programa para você, trazendo felicidade e trazendo as bênçãos do Senhor para sua casa. Que bom saber que você tá aí gostando da nossa programação, hein? Olha, se eu fosse você, convidava alguém. Peço sempre, convida alguém para ouvir a programação, indica essa rádio, porque essa rádio é top, é feita para você, tá bom? Olha, eu vou de mais música, você aumenta o volume, vamos de mais louvor, mais canção bonita pro seu coração. Você que tá aí no seu trabalho, você que tá aí na sua casa, você que tá aí na caminhada, onde você que estiver, ligadão com a gente, muito obrigado pela audiência. Então essa aqui vai para você, em especial para você que tá com a gente na audiência. Mais uma no Diante do Altar, para você.
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0: No Evangelho segundo escreveu Mateus, no capítulo 6, versículo 33, a palavra de Deus diz assim: "Mas buscai primeiro o reino de Deus e a sua justiça, e todas estas coisas vos serão acrescentadas." Meu amado, minha querida, deixa eu falar para você uma coisa que o Espírito de Deus colocou no meu coração para ministrar para sua alma no dia de hoje. O reino de Deus e justiça são as coisas mais retas que nós precisamos procurar. E essa palavra, enquanto eu meditava nela, Deus colocou uma coisa no meu coração para dizer para você que talvez, porque está dando tudo errado? Você tenta dando tudo errado. Aí lança a pergunta: será que você procurou primeiro o reino de Deus? Será que você procurou a justiça, a resposta, a vontade de Deus? Ou você está tentando do seu jeito? Está tentando da sua forma? Está tentando na sua força? Está tentando na força do seu braço? Se você está tentando no tempo de Deus, eu quero dizer para você: fica tranquilo, que no tempo de Deus, do jeito de Deus, as coisas vão acontecer como tem que acontecer e você vai ser honrado. Se você tem buscado, se você tem se derramado, tem buscado direção, resposta da parte de Deus para conquistar, eu quero dizer para você que você vai conquistar no tempo dele. Mas se você está olhando e está dizendo: pastor, está tudo errado, é porque geralmente você está primeiro buscando a coisa e depois buscando a Deus. Primeiro busca a Deus e as coisas assim serão acrescentadas. As coisas que você precisa, a paz que você precisa, a alegria que você precisa, a conquista que você precisa, a bênção que você precisa, ela está na mão do Senhor. Ela está na mão do Deus Todo-Poderoso. Mas o que você precisa está nele. Então por que você está querendo fazer ligação direta? Então para. Para de ficar sofrendo. Para de ficar choramingando pelo canto e tentando resolver aquela situação do seu jeito, da sua maneira, da forma que você acha melhor. Às vezes Deus está mandando você calar e você está falando. Às vezes Deus está mandando você agir e você está parado. Pastor, não sei o que fazer. Que bom que você não sabe o que fazer. Então, se você não sabe o que fazer, entenda que como você deve fazer, essa resposta não está em você, está em Deus. Então desce, vai para a oração, vai buscar na palavra, na leitura da palavra, vai buscando. E eu tenho certeza que quando você estiver orando, quando você estiver lendo a palavra, quando você estiver cultuando, Deus vai falar com você. Deus vai te dar uma orientação, Deus vai te dar uma direção, Deus vai te visitar, assim como visitou Salomão. Porque Salomão, para ele começar o ministério, começar a ser quem ele foi, primeiro ele buscou a Deus. Ele foi lá no alto do monte sacrificar a Deus. E depois Deus o visitou na madrugada e falou: cara, vi você me buscando lá, agora vem aqui, o que você quer? O que você precisa primeiro para esse casamento, para essa empresa, para esse negócio, para esse sonho, é primeiro Deus. Você está se matando, você está se matando, tentando resolver, tentando, está preocupado, está com o coração. Lance em Deus, busca de Deus, vai para Deus, primeiro Deus, e as demais coisas vos serão acrescentadas, as demais coisas serão resolvidas. A força que você precisa está em Deus. A direção que você precisa está em Deus. A alegria que você precisa está em Deus. Então, não é dizer: ah, eu busquei em Deus, pastor. Como? Ah, eu busquei em Deus assim: Senhor, Deus e Pai, faz comigo agora. Pronto, fui fazer. Gasta tempo com Deus. Só saia da presença de Deus, ou só saia de para fazer, para conquistar, depois que Deus disser: agora você vai. Porque tem gente que Deus nem disse para ir, já está indo. Tem gente que Deus não disse sim, já está fazendo. Primeiro a resposta vem de Deus. Do coração do homem são os planos, mas a resposta certa vem da boca de Deus. E Deus sempre terá o melhor para você. Hoje Ele conversa com você nesse gotas, dizendo: o que você precisa não está em ti, está em mim. E a força que você precisa está no Deus que você serve. Receba essa palavra e medite nela. Esse é o Gotas da Palavra de Deus. Eu sou o pastor Giovanni Nunes. Até a próxima. Graça e paz. Shalom.
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3: Quinze horas e 49 minutos.

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2: Mais uma palavra viva para renovar sua fé. Assim diz a Bíblia. Os que confiam no Senhor são como o Monte Sião, que não se abala, mas permanece para sempre. Saulo 125, versículo 1. Daqui a pouco tem mais alimento para a alma. Fica com a gente.
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O rei da Síria mandou um grande exército com muitos carros de guerra e cavalos à cerca da cidade. Na manhã seguinte, o servo do homem de Deus se levantou bem cedo. Então ele disse: "Ah, meu senhor, o que faremos contra esse grande exército?", exclamou o servo. Então Eliseu disse: "Não tenha medo." Aleluia. Então Eliseu disse: "Ah, senhor,

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2: Sexta-feira, começando mais um programa do Adoração Máxima nessa sexta-feira. Vamos adorar o nosso Deus nesse dia com tudo que temos, com tudo o que somos. Adoração Máxima começando nesse momento com essa daqui.
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1: O mundo nos pede respostas, as pessoas nos pedem respostas. Todo mundo quer saber como é que nós vamos fazer para resolver aquele problema que está destruindo a nossa vida. E o nosso problema vira conversa nas rodas. As pessoas dizem, como é que ele vai fazer agora? Agora não tem mais jeito, está acabado. E de certa forma, as pessoas até se alegram. Na verdade é que nós não temos essa resposta, porque nós não sabemos como é que Deus vai fazer. Como ele vai fazer? A gente não sabe. A única coisa que nós sabemos, a única certeza que nós temos, é que de repente Deus vai fazer um grande milagre na nossa história. Nós vamos viver coisas extraordinárias no nome de Jesus. A única resposta que nós temos para as pessoas é essa resposta aqui.

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4: Fica ligadinho aqui na sua rádio que vamos para um breve intervalo, mas já já estaremos de volta com muito mais.
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6: 17:24.
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8: Deixa-me ir ao campo e apanharei espigas. Rute 2:2. Abatido e preocupado cristão, venha hoje e apanhe no vasto campo das promessas. Aqui há abundância de preciosas promessas que atendem exatamente às tuas necessidades. Pegue esta, a cana trilhada não quebrará, nem apagará o pavio que fumega. Isaías 42:3. Acaso essa não se enquadra ao teu caso? A cana, impotente, insignificante, fraca, um caniço rachado do qual nenhum louvor poderá ser extraído, mais fraca do que a própria fraqueza. Uma cana trilhada. Contudo, ele não lhe quebrará, mas ao contrário, irá lhe restaurar e fortalecer. Tu és como o pavio que fumega. Nem luz, nem calor podem vir de ti. Contudo, ele não lhe apagará. Ele irá soprar com seu doce fôlego de misericórdia até que te areje para tornar-te uma chama. Gostarias de apanhar outra espiga? Vinde a mim, todos os que estais cansados e oprimidos, e eu vos aliviarei. Mateus 11:28. Que suaves palavras! Teu coração é tenro e o Mestre sabe disso. Portanto, ele fala muito gentilmente contigo. Porventura, não irás obedecê-lo e virás ter com ele agora mesmo? Pegue outra espiga de milho. Não temas, tu, verme de Jacó, povozinho de Israel. Eu te ajudo, diz o Senhor, e o teu Redentor é o Santo de Israel. Isaías 41:14. Como podes temer com uma garantia tão maravilhosa como essa? Podes reunir 10.000 espigas de ouro semelhantes a essas. Apaguei as tuas transgressões como a névoa e os teus pecados como a nuvem. Isaías 44:22. Ou esta, ainda que os vossos pecados sejam como a escarlata, eles se tornarão brancos como a neve. Ainda que sejam vermelhos como o carmesim, se tornarão como a branca lã. Isaías 1:18. Ou esta, e o Espírito e a esposa dizem, vem. E o que ouve diga, vem. E quem tem sede, venha. E quem quiser, tome de graça da água da vida. Apocalipse 22:17. O campo do nosso Mestre é muito rico. Contemple-o de mão cheia. Eis que elas se encontram diante de ti, pobre e tímido crente. Recolha as promessas, torne-as tua, pois Jesus convida-o a colhê-las. Não temas, crê somente. Agarre essas doces promessas, debulhe-as por meio da meditação e alimente-se delas com alegria.
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4: Voltando com mais um bloco do Adoração Máxima, levando para você muito louvor e muita adoração para a sua vida, para o seu coração.
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1: Glorifique ao Senhor junto com a gente. Glorifique pelas suas vitórias. Mas glorifique também pelas batalhas, porque elas te levam para mais.

0: E o programa desta sexta-feira ele já vai ficando por aqui. E aqui eu deixo meu muito obrigado a você, querido ouvinte, que esteve conosco, adorando a Deus. Espero que esse momento tenha sido muito edificante para você. Lembrando que próxima semana a Adoração Máxima volta trazendo muito mais louvor, bênção, adoração para sua vida. Obrigado por tudo, fiquem todos na paz de Deus. E até a próxima semana. Tchau, tchau, pessoal!
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2: 17:48.
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sexta-feira pra gente, 22 de maio de 2026. Tá começando o nosso Conectados com Deus. Forte abraço pra você. Como é que vocês estão por aí? Tá tudo bem? Tudo certo? Vamos louvar, agradecer e bendizer o nosso Senhor Jesus. Gente, forte abraço para você que está em nossa companhia, para você que está em casa, você no trabalho, para você que está aí, ó, nos seus afazeres, está no ônibus, ouvindo a gente através do nosso fonezinho de ouvido. Obrigado pelo seu carinho, obrigado pela sua audiência. Tá no aplicativo, você tá onde? Ó, tem alguém na família fazendo aniversário hoje, nesse dia 22 de maio? A estação é outono. Bora pra cima dela, vamos agradecer ao nosso Senhor Jesus por mais um dia. Ó, mandar um abraço aqui pra nossa equipe maravilhosa, o Thiago Andrade, lá na, com certeza, ele que deixa essa programação top de linha na programação musical do nosso amigo Thiago Andrade. Tá bom, gente? Bora começar então o nosso Conectados com Deus. Ei, tá chegando, hein? A primeira sequência, bora!

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1: A música, a palavra em forma de canção. Estamos por aqui, fechando mais uma sequência, quer dizer, abrindo muito bem a nossa primeira sequência musical desta sexta-feira. Forte abraço para você que já tá se programando para curtir o fim de semana. Ah, que vai ter na sua igreja aí? Fala aqui pra gente, tá bom? A paz do Senhor Jesus. Que ele esteja sempre com você, te abençoando, abençoando o seu casamento, seu namoro, seu começo de namoro, não é isso? Que abençoe a sua família e muito mais. Estamos aqui para somar junto com você, para levar alegria. É nossa imensa emoção para estar ao seu lado, tá bom? E aqui a música não para. Boa sexta pra gente!

0: maravilha demais, é o nosso Conectados com Deus. Vamos pro intervalo rapidinho, já já tem mais pra você, eu volto já, e gente.
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3: 18:13.
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5: Olá, eu sou a Tati Chagas e esse é o nosso Alimente-se Bem de hoje. Vamos a mais uma dica. Reduza o consumo de açúcar. O açúcar refinado passa por processos químicos na sua produção e possui altíssimo índice de glicose, que aumentam os índices de glicemia do corpo. Isso contribui para acelerar o envelhecimento, aumentam a flacidez da pele e ainda possuem altas quantidades de calorias. Sem os nutrientes necessários, reduza o consumo de açúcar, diminua os doces. Na hora de adoçar, privilegie os produtos naturais como sucralose, como a sucralose, derivada da cana-de-açúcar, porém sem calorias e sem alto índice glicêmico, e a estévia, derivado de uma planta natural.
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0: E aí, beleza? Opa, tô de volta, hein? E aí, tá tudo bem com você, tudo certinho? De volta com o nosso programa. Esse é o nosso Conectados com Deus, conectados com alegria e conexão com Deus e muito mais. Gente, bora de sexta-feira, bora de alegria, bora fechar nossa semana aqui junto com você, tá bom? Daqui a pouquinho tem o seu quadro, o nosso quadro. Alô, alô, tudo de bom?

alegria do Senhor sempre. Alegria. Ivanesce sempre nossas vidas, né? Gente, estamos aqui com o nosso programa Conectado com Deus. Muito obrigado a você que tá de folga hoje, nessa sexta-feira. Pra você que vai folgar esse fim de semana, que Deus abençoe a cada um de você, tá bom? Eu sou Marcos Santos, satisfação, que privilégio. Olha só, mandar um abraço pra nossa equipe aqui, tá? O nosso Thiago Andrade, ele que deixa essa programação maravilhosa pra você do outro lado sempre nos acompanhar, tá bom? Obrigado, alô Thales, um abraço pra você, nosso amigo ouvinte Thales, nos ouvindo. O Daniel também tá por aqui, ó. A Fernanda curtindo a gente lá em São Paulo, né, Fernanda? Beijo pra você. A Thaís Brits lá em Vila Velha, no Espírito Santo, curtindo a nossa programação. Você pede, Thaís? Aí toca a sua música, aumente o volume.

0: Opa, se liga aí que já já tem muito mais Gospel Show pra você. Eu volto já.
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4: Evite o refrigerante, inclusive nas versões diet ou light. Os refrigerantes diet e light podem ter poucas calorias, mas são ricos em outras substâncias que também podem fazer mal ao organismo, como sódio, corantes e conservantes. Os adoçantes empregados na composição dos produtos light e diet, geralmente ciclamato, sacarina e aspartame, também não são os mais saudáveis.
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5: 18:58.
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0: É por aqui, a música não para. Estamos de volta. Gospel Show.

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1: Mais uma palavra viva para renovar sua fé? Assim diz a Bíblia. Os que confiam no Senhor são como o Monte Sião, que não se abala, mas permanece para sempre. Salmo 125, versículo 1. Daqui a pouco tem mais alimento para a alma. Fica com a gente.
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quantos foram alcançados pelo sangue de Jesus Cristo. Ele tomou sobre si as nossas enfermidades e as nossas dores levou sobre si. E nós o reputávamos por aflito, ferido de Deus e oprimido. Mas ele foi transpassado pelas nossas transgressões e moído pelas nossas iniquidades. O castigo que nos traz a paz estava sobre ele, e pelas suas pisaduras.

0: teu sangue, Jesus. 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

relâmpago sai do Oriente e se mostra até o Ocidente. Assim há de ser a vinda do noivo para encontrar sua noiva. E a noiva somos nós, lavados pelo sangue do Cordeiro.

0: Até lá.
1: 19 horas e 35 minutos.
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0: Opa! Tava com saudade, já estou de volta para matar essa saudade de você, eu mesmo, seu amigo Jardim Amaral, com o programa Review Gospel nesse finalzão de semana. Final de semana, quando chega, sempre fica muito mais gostoso, e com o Review Gospel é melhor ainda, né, gente? Então, vem curtir, porque tá começando!
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2: Esse é o programa Review Gospel, tocando as melhores pra você. Daqui a pouquinho a gente volta, tem mais.
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2: As melhores músicas gospels você vai curtindo aqui no programa Review Gospel. E claro, bora curtir mais uma?
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1: E a gente vai seguindo por aqui no programa Review Gospel. Daqui a pouquinho a gente volta trazendo muito mais pra você. Rapidão, turma.
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3: 20 horas e 12 minutos.
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1: É o programa Review Gospel, turminha, que continua com tudo por aqui na sua rádio preferida, com muito mais músicas pra você.
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1: E a gente vai seguindo por aqui no programa Review Gospel. Daqui a pouquinho a gente volta trazendo muito mais pra você. Rapidão, turma.
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1: Já voltando por aqui no Review Gospel, a gente segue com muito mais pra você.
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0: turma.
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3: Você já deve ter ouvido ou lido muitas vezes a frase "Jesus te ama". É uma frase tão usada, tão falada, tão escrita, tão divulgada. Mas você já parou para pensar no significado dessa frase? Tudo bem, você já sabe que Jesus ama você, não sabe? Sabe? Sabe mesmo? Porque Jesus ama você. Sabe disso? Jesus amou você antes da fundação do mundo, antes que você existisse. Jesus amou você. Ele amou sendo completamente Deus e completamente homem. Jesus ama tanto que morreu por você. Ele não morreu por você sendo Deus. Ele morreu por você sendo homem. Ele viveu por você. Ele sofreu por você, por amar você, quando você nem havia nascido. Ele te amou. Ele te ama. Mas por que tudo isso? Por que tanto amor? Por que tanto sofrimento? Por que foi preciso que Jesus morresse por você? Para você ter vida. Mas não essa sua vida que você vive. Mas para você ter vida eterna. Ele sofreu o que era para eu e você termos sofrido em seu lugar. Ele deu a vida dele para que você tenha vida. Agora consegue entender por que Jesus ama você? Não, não há argumento, não há explicação. Sempre vamos perguntar, mas por quê? O amor de Jesus por você é um amor tão grande, mas tão grande, que a Bíblia, que a palavra de Deus, diz que esse amor excede todo entendimento. Não tente entender o amor de Jesus por você. Apenas viva esse amor. Quem mais amaria você dessa forma? Seus pais? Seu companheiro ou companheira? Você mesmo? Ele, Jesus Cristo, ama muito mais. É único em amor, em excelência e em salvação. No amor de Jesus há salvação. Muitos outros podem até amar, mas nenhum outro pode salvar você. Vem cá. Algum outro morreu e ressuscitou? Jesus ama tanto a ponto de morrer por você, para salvar você. Ele morreu por você, sim, mas ele ressuscitou e hoje ele vive e está pronto para receber você. Entregue sua vida, seu coração, seus caminhos, seu amor para Jesus. Faça sua vida valer a pena. Você vive para quê? Você veio de onde? Você vai para onde? Deus lhe abençoe.
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5: 20:46.
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7: Olá, eu sou a Tati Chagas e esse é o nosso Alimente-se Bem de hoje. Vamos a mais uma dica. Reduza o consumo de açúcar. O açúcar refinado passa por processos químicos na sua produção e possui altíssimo índice de glicose, que aumenta

0: aumentam os índices de glicemia do corpo. Isso contribui para acelerar o envelhecimento, aumentam flacidez da pele e ainda possuem altas quantidades de calorias. Sem os nutrientes necessários, reduza o consumo de açúcar, diminua os doces. Na hora de adoçar, privilegie os produtos naturais como sucralose, como a sucralose, derivada da cana-de-açúcar, porém sem calorias e sem alto índice glicêmico, e a estévia, derivado de uma planta natural.
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3: Olá, tudo bem? Eu sou a locutora Patrícia e trago para você mais um Esporte Agora. E o Palmeiras perdeu para o Cerro Porteño na última quarta-feira, dia 20, no Allianz Parque, por 1-0, em jogo válido pela quinta rodada da fase de grupos da Conmebol Libertadores. Com a derrota, o Verdão é ultrapassado pelo time paraguaio na liderança do Grupo F. O Cerro soma 10 pontos e o time de Abel Ferreira estacionou nos 8 pontos, caindo para a segunda posição. O Palmeiras agora enfrenta o Flamengo pelo Campeonato Brasileiro neste sábado, às 21 horas, horário de Brasília.
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5: 20 horas e 49 minutos.
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3: E o Santos empatou com o San Lorenzo por 2-2 na Vila Belmiro e se complicou na Copa Sul-Americana. Os gols da partida foram marcados por Gabriel Bontempo e Gabigol para o Peixe e de Ritz e Ausmendi para o El Ciclón. Ausente por conta de um edema na panturrilha direita, Neymar assistiu ao primeiro tempo do seu camarote, mas foi embora durante o intervalo. Com o resultado, o Peixe segue na lanterna do Grupo D com 4 pontos e vive situação dramática. Agora o Santos volta a pensar no Campeonato Brasileiro. No próximo sábado, às 19 horas, horário de Brasília, o Peixe visita o Grêmio na Arena do Grêmio.
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11: 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Sexta-feira de muita música, de muito hino, de muito sucesso bom pra você louvar o Senhor Jesus, junto com a gente, com o Jonatas Gonçalves, radialista, a edição do Adora Top da sexta-feira. Tamo chegando.
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